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4: Agora, 9:11, 9:11, seguimos em frente, trazendo mais uma aqui, né? Vamos lá, o seu Jabuti, fala aí, Jabuti.
5: Boa noite. Como é que tá, meu amigo? Tudo bem? Gostaria de pedir uma música do senhor aí, uma música bem oferecida pra dona Valmira, que essa música é dela. A linda, bonita e perigosa. Mas eu não me lembro direito, mas eu acho que era o Corpo e Alma que canta essa música aí, né, Furão? Então eu sei que tu bota essa música pra nós.
4: Perigosa e linda!
5: Tá na cama escutando o programa. Todos os dias nós estamos na cama escutando o programa. Às vezes tu não manda nem um abraço pra nós, mas estamos te escutando, viu? E no mais, eu quero oferecer essa música pro Guinho, que tá de guarda, o caminhão, né? Tá de guarda, pro Divirto. E para todos os teus ouvintes, tá? Uma boa noite para ti.

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Agora 9:19, 9:19, o abraço agora vai pro Neca, pra turma, pro Cabeça, pra Doca, na sintonia do programa, também pra esposa Cleusa, pra filha Gabriela, um popurri do quarteto.

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Agora 9:32, 9:32. Quem pediu aqui agora, né, Furão? Vamos ver aqui, né? Vamos ver aqui quem pediu, né? Se você ama, perdoa com o trio Parada Dura, é o pedido do Raul Pavanato e a Dorli.

0: 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Pirou, pirou, pirou. 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
0: 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Começou Brasil e Haiti, 6 minutos do primeiro tempo. 9h39, sexta-feira, 19 de junho, seguimos em frente, trazendo mais uma para Nelson, Neco, Wilson, Miguel, Jussara, Pietro, Milena, Juninho, Júnior, Kênia, Brunildo, José, Nilo, Aeni, Eleni, Fernandinho, Andriele, a Jocelânio, o Miro, Gabriel, Guilherme, Giovana e os amigos e amigas.

0: ingresso liberado. Haverá segurança no local. 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
0: 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Se alguém perguntar, você não
2: lembra, vem eu. Agora o pedido do Lorivaldo. 9 horas e 49 minutos. Ele pediu aí Se Amar é Viver com Altieres Barbiero.

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gol do Brasil. 9 horas e 56 minutos. O Fernandinho puniu pra Eni, pra Eleni, pra Andriele.

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0: 10 horas 9 minutos, 10 e 9. O meu amigo, o Nilceu, pra Claudete. Dois a zero, Brasil.

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A Yara de Novo Cabrais tá ligadinha com a gente, esperando a música dela, o último dos apaixonados, Zezé e Luciano.

10h17, não, não, era Chitãozinho e Chororó, não era o Zezé de Camargo e Luciano com o Último dos Apaixonados. Agora é pra Dona Mike, né, essa guria que tá sempre apaixonada, né, Dona Mike? Baby, Rick Renner!

0: Obrigado, gente.
1: 23 horas e 15 minutos.
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1: 23 horas e 35 minutos.

0: obrigado. 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O momento mais especial pra gente nesse show, nela.
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3: 23 horas e 48 minutos.

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0: Obrigado, gente.
1: 2:39.
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1: 2 horas e 58 minutos.

0: casa. Quem gostou, dá um grito aí! Essa foi pra vocês. Um momento mais especial pra gente nesse show, nela.
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0: Um irmão.
1: Um companheiro.
0: Eduardo Costa! Chega mais, menino!
2: Chega mais! 3 horas e 12 minutos.

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começo de um relacionamento, a gente tenta impressionar aquela pessoa que a gente tá afim, aquela pessoa amada. E a gente acaba inventando umas mentirinhas, contando vantagem. Mas o importante é que quando um sentimento desse tipo aflora, tem que durar pra vida toda. 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

0: Obrigado, gente.
1: 6:03.
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1: 6:22

0: orgasmo. Quem gostou, dá um grito aí! Essa foi pra vocês. Um momento mais especial pra gente nesse show, né, Lan?
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0: Eduardo Costa! Chega mais, menino!
2: Chega mais!
3: 6 horas e 36 minutos.

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1: 7 horas e 30 minutos.
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Bom dia, ouvintes dessa rádio comunitária, ouvintes do programa Caminhando com a Igreja. Hoje, mais uma vez, estamos aqui, né, para apresentar esse programa que vai ao ar todos os dias, das 7h30 às 8 horas da manhã. Então, no desejo que Deus continue abençoando a nossa vida, saúdo a todos vocês que nos acompanham diariamente, que nos acompanham no dia de hoje. Convido vocês a iniciarmos bem esse dia, esse programa, nos colocando na presença de Deus, através da oração do amanhecer. Senhor, no silêncio desse dia que amanhece, venho pedir-te a paz, a sabedoria, a força. Quero olhar hoje o mundo com os olhos cheios de amor, ser paciente, compreensivo, manso e prudente. Ver além das aparências teus filhos como tu mesmo os vês, e assim não ver senão o bem cada um. Cerra meus ouvidos a toda calúnia, guarda minha língua de toda maldade, que só de bênção se encha meu espírito, e que eu seja tão bondoso e alegre, que todos quantos se achegarem a mim sintam tua presença. Reveste-me de tua beleza, Senhor, e que no decurso desse dia eu te revele a todos. Amém. Pai nosso, que estás no céu, santificado seja vosso nome, venha a nós o vosso reino, seja feita a vossa vontade, assim na terra como no céu. O pão nosso de cada dia nos dai hoje. Perdoai as nossas ofensas, assim como nós perdoamos a quem nos tem ofendido. E não nos deixeis cair em tentação, mas livrai-nos do mal. Amém. Pedindo também sempre a proteção, a intercessão de Nossa Senhora sobre a nossa vida, sobre nossas famílias. Ave Maria, cheia de graça, o Senhor é convosco. Bendita sois vós entre as mulheres, e bendito é o fruto de vosso ventre, Jesus. Santa Maria, Mãe de Deus, rogai por nós, pecadores, agora e na hora de nossa morte. Amém. Ainda em clima de oração, vamos escutar essa canção Noites Traiçoeiras.

0: fechado. Mas eu obedeço, eu não sou assim, galera. Seja qual for o seu problema, juntos.
1: Seja qual for o seu problema,
0: fale com quem?
1: Fale com Deus, Ele vai ajudar você.
0: Belo.

O mundo pode até fazer você chorar, mas Deus te quer sorrindo. Então, que a gente possa sempre mais colocar a confiança em Deus, apesar das noites traiçoeiras, apesar dos problemas pelos quais passamos, apesar dos grandes desafios pelo que somos convidados a enfrentar, né? Deus está sempre junto conosco. Queridos ouvintes do programa Caminhando com a Igreja, são 7 horas e 39 minutos. Não tive a oportunidade de externar ainda meus agradecimentos em relação à festa, a festa em honra a Santo Antônio, que aconteceu no último domingo passado. Gostaria aqui, em meu nome, em nome da paróquia, agradecer todas as pessoas, sem citar nomes, porque quando a gente cita nomes, a gente acaba esquecendo um, outro, enfim. Mas agradecer de coração por todas as pessoas que colaboraram para que essa festa se tornasse uma realidade, uma festa tão bonita, tão tranquila, tão pacífica e também uma festa espiritualizada. Agradecer aí a presença das comunidades do interior que se fizeram presentes, né, que estavam lá celebrando conosco. Também gratidão, não podia deixar de agradecer a caravana de Caçapava do Sul, né, o pessoal de Caçapava do Sul, nos presenteou aí, abrilhantou o nosso evento, né, com um ônibus de mais de 40 pessoas que aqui vieram celebrar conosco, participar da nossa festa. Aliás, em agosto, se tudo der certo, nós vamos devolver então a visita ao povo de Caçapava do Sul. Vou presidir uma noite da novena em honra à padroeira Nossa Senhora da Assunção. E nessa oportunidade vamos também fazer uma lotação para devolver essa visita, né? Prestigiar também o povo lá de Caçapava do Sul, prestigiar essas lideranças, né, que aqui estiveram, e também os nossos padres, o padre Alessandro, pároco, e o padre Vanucci, né? Então, aguardem Caçapava do Sul, que em agosto estaremos chegando aí para celebrar e para confraternizar com vocês. Hoje nós vamos, nesse próximo espaço musical, atacar de Raul Seixas, né? Tente outra vez.

Muito bem, 7h44, acabamos de escutar o Raul Seixas, né? Que passa essa mensagem, né? Que a gente precisa tentar outra vez, recomeçar sempre, né? Nunca desanimar. Esse é o espírito cristão, nunca desanimar, né? Muito bem, vamos então ao Evangelho do dia. O Evangelho de hoje é Mateus capítulo 6, versículos 24 a 34. E ele nos diz o seguinte: ninguém pode servir a dois senhores, pois odiará um e amará o outro, ou se apegará a um e desprezará o outro. Vocês não podem servir a Deus e ao dinheiro. Por isso eu lhes digo, não se preocupem com a vida de vocês em relação ao que vão comer ou beber, nem com o corpo de vocês em relação ao que vão vestir. Acaso a vida não vale mais que a comida e o corpo mais que a roupa? Observem as árvores do céu, que não semeiam, nem colhem, nem ajuntam em celeiros. E o Pai de vocês que está nos céus as alimenta. Por acaso vocês não valem mais do que elas? Por acaso vocês não valem mais que elas? Quem de vocês, com suas preocupações, consegue prolongar a própria vida um pouco que seja? E quanto à roupa, por que vocês se preocupam tanto? Aprendam com os lírios do campo como crescem. Eles que não trabalham nem fiam. E eu digo a vocês que Salomão, com toda a sua majestade, nunca se vestiu como um deles. Busquem primeiro o reino de Deus e sua justiça, e todas essas coisas ficarão garantidas para vocês. Assim, não se preocupem com o dia de amanhã, pois o dia de amanhã terá suas próprias preocupações. A cada dia basta o seu mal. Palavra da salvação. Glória a vós, Senhor. Estimados ouvintes, que texto bonito, né? Passagem bonita aí de Mateus, capítulo 6, 24 a 34. Por que vocês se preocupam tanto? Aprendam com os lírios do campo como crescem. Eles que não trabalham nem fiam. E eu digo a vocês que Salomão, com toda a sua majestade, nunca se vestiu como um deles. Busquem primeiro o reino de Deus e sua justiça, e todas essas coisas ficarão garantidas

preocupações. A cada dia basta o seu mal. Palavra da salvação. Glória a vós, Senhor. Estimados ouvintes, que texto bonito, né? Passagem bonita aí do Mateus, capítulo 6, 24 a 34, né? Ele falando aos seus discípulos, né, que é impossível servir a dois senhores. Jesus continua ensinando os discípulos sobre os males da ganância. Não por acaso considerado um dos sete pecados capitais. O cristão, discípulo de Cristo, não pode prostrar-se diante do falso Deus da riqueza ou do poder. Não pode submeter-se ao falso Deus do dinheiro, tão cultuado nos nossos tempos. Deus garante o pão nosso de cada dia e nos dá tudo o que precisamos, desde que o sigamos com o coração puro, como a criança que confia nos seus pais e recebe toda atenção e cuidado. Devemos procurar sempre e em tudo a justiça de Deus, e tudo nos será dado aqui na terra ou no céu. Então que essa mensagem desse Santo Evangelho nos convença, né, cada vez mais, de nós acreditarmos então na providência divina. Deus dá jeito, né? Deus cuida de nós.

Muito bem, já temos 7 horas e 50 minutos, 7 horas e 50 minutos, programa Caminhando com a Igreja, que traz a vocês agora um texto do Padre Humberto de Carvalho, aliás, conhecido nosso aqui da Diocese de Cachoeira do Sul, que fala justamente sobre a importância da escuta e diálogo, a sinodalidade. Nós vamos ouvir falar muito ainda dentro da nossa igreja sobre sinodalidade, sobre escuta e caminhar juntos. A sinodalidade exige escuta e diálogo em todas as instâncias da igreja, à luz da tradição, das escrituras e do magistério, a fim de que o povo de Deus possa discernir e seguir a voz do Espírito. Guiada por ele, a igreja renovará seu modo de ser e agir no mundo como sacramento universal de salvação, assumindo a iniciativa divina de convidar todos para a vivência da comunhão, da participação e da missão. A definição de sinodalidade motiva e orienta a igreja a se construir por meio de relações pautadas na escuta e diálogo. Para a vida eclesial autêntica, é fundamental superar o isolamento e a agressividade verbal tão presentes na

temporaneidade, exigindo que todos os paroquianos se exercitem em escutar e falar com respeito, transformando o diálogo em espaço teológico, guiado pelo Espírito Santo, capaz de conduzir a unidade tão desejada pelo próprio Senhor e Mestre. A Igreja, queridos ouvintes, requer diálogo autêntico, fundamentado na escuta mútua e no discernimento comunitário, rejeitando tanto a omissão quanto a imposição ideológica que ferem a caridade. Refletindo a misericórdia divina, ela deve ser espaço de encontro acolhedor para todos, orientado pela humildade e pelo respeito à liberdade, sendo guardiã da vida em Cristo e não instrumento de coerção para fomentar a comunhão, a participação e a proximidade e a missão. A evangelização está profundamente associada ao ato de dialogar. Ouvir e falar são dois aspectos da missão evangelizadora que o cristianismo adotou desde os primeiros séculos. Para a tradição cristã, o ouvir é essencial na edificação da vida interior. Já nos primeiros ritos batismais, os catecúmenos eram convidados a abrir os ouvidos para a escuta da palavra e da pregação da Igreja. O ato de ouvir é o precursor da fé. O centro da vida espiritual e eclesial é o diálogo, escuta e resposta que ocorre no coração de cada fiel, manifestando-se de forma primordial na liturgia. Nela, a Assembleia se coloca em atitude sinodal para acolher a palavra de Deus proclamada. Após essa escuta atenta, todos são convidados a caminhar juntos, respondendo comunitariamente por meio da profissão de fé, edificando a vida que se baseia nesse contínuo intercâmbio entre o que é recebido de Deus e a resposta que surge da comunidade unida. A tradição cristã, especialmente na direção espiritual, valoriza o diálogo e a escuta atenta, prática herdada dos monges que buscavam os ensinamentos dos pais espirituais. Historicamente, a voz dos monges era fundamental, mas sua autoridade de ensino dependia da fidelidade à verdade da fé, exigindo que suas palavras brotassem de um coração em diálogo autêntico com Deus e estivessem em plena conformidade com a genuína tradição e a palavra revelada. A paróquia, no contexto da sinodalidade, deve atuar como espaço de unidade e comunhão, priorizando a acolhida e o diálogo como elementos centrais. Para isso é fundamental que os agentes de pastoral cultivem disposição contínua para a escuta atenta, o discernimento compartilhado e a interpretação correta das informações. Essa postura, sendo imperativo ético, espiritual e pastoral, é vital para evitar a dispersão em maledicências e assegurar que o trabalho eclesial se fundamenta em espiritualidade prática de meditação e compreensão mútuas, essenciais para a edificação da comunidade em caminho e garanta a eficácia da evangelização e da missão. Então, esse é o recado então, desse texto, né? Da importância da escuta e do diálogo em nossa comunidade cristã.

Muito bem, 7 horas e 57 minutos. Vamos aos avisos. Avisos da paróquia. Hoje, sábado, às 14 horas, estaremos celebrando na comunidade São Luís. E às 15 horas e 30 minutos, comunidade São Francisco de Assis. E amanhã, domingo, como de costume, a Santa Missa aqui na Igreja Matriz. Então, esses são os recados da paróquia Santo Antônio. E vamos aos aniversariantes, né? Vamos aos aniversariantes. Hoje nós temos vários aniversariantes. Cláudio Rusch, Raquel de Fátima Dias Blackenheim, Márcio Alves Schultz, Max Vela Alexander Becker. E vamos ver quem mais aqui. Temos mais dois aniversariantes, é William da Silva Milbrat e Helena Schultz Soares. São os aniversariantes do dia de hoje, os quais queremos homenagear com o Parabéns Gaúcho.

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1: Muito bem, assim estamos chegando ao final de mais um programa Caminhando com a Igreja. Agradecendo a tua companhia, desejando a você e sua família um abençoado sábado, um abençoado domingo e que Deus esteja sempre nos acompanhando. Louvado seja nosso Senhor Jesus Cristo.

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O nosso muito bom dia a todos os nossos amigos e amigas ouvintes que estão ligados aqui na nossa emissora nesta manhã de sábado, dia 20 de junho de 2026. Uma manhã de sábado de céu fechado, bastante nebulosidade. Depois de uma noite aí onde tivemos a presença da garoa por praticamente toda a noite. Novamente um dia aí de bastante frio, temperatura mínima hoje na casa dos 8 graus. Poderemos chegar apenas a 12 até o final do período, segundo o clima-tempo. Apesar da nebulosidade, não teremos a presença de chuva aqui em Cerro Branco. Umidade relativa do ar de 96%, vento soprando a 4 km por hora. O sol então vai tentando vencer esta barreira de nuvens desde as 7 horas e 25 minutos e vai se opor às 17 horas e 40 minutos. Essa então é nossa previsão do tempo para este sábado. E você que vai tomando o seu café da manhã, tomando o seu chimarrão também para se esquentar nessa manhã gelada de sábado, vai estando na nossa companhia a partir de agora com o nosso especial Gaúchas do dia de hoje, trazendo o melhor da nossa música tradicionalista a partir de agora aqui no seu rádio.

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0: Muito bem, 8 horas e 41 minutos. Temos aqui um comunicado. Os familiares, com profundo pesar, comunicam o falecimento de Wilson Leoni Chaurich, falecido aos 79 anos de idade. Era morador de Santa Cruz do Sul. O velório teve início às 8 horas da manhã na comunidade Nossa Senhora das Graças, no Cerrito, em Novo Cabrais. E assim que tivermos a nota de falecimento na íntegra, estaremos divulgando também o horário do sepultamento. Mas os familiares, então, com profundo pesar, comunicam o falecimento do sempre lembrado Wilson Leoni Chaurich, mais conhecido por Toto. A família enlutada antecipa agradecimentos.
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5: Falecimento. Por intermédio da funerária Dirtman, comunicamos com profundo pesar o falecimento de Wilson Leoni Chaurich, falecido aos 79 anos de idade. Era morador de Santa Cruz do Sul. Ocorrido no dia 19 de junho de 2026, o velório teve início hoje pela manhã a partir das 8 horas e está acontecendo na comunidade Nossa Senhora das Graças, no Cerrito, em Novo Cabrais. Os atos fúnebres ocorrem hoje, dia 20 de junho, às 15 horas, no Cemitério dos Anjos, em Novo Cabrais. Wilson deixa enlutados o pai, Oscar Chaurich, em memória, a mãe, Olinda Clara Chaurich, em memória, esposa, Ronaldina Lang Chaurich, filhas, Janete Chaurich e esposo, Janice Chaurich e esposo e Jaqueline Chaurich, netos, Nicole Chaurich, Lucas Chaurich e Arthur Chaurich, irmãos e demais familiares e amigos. Por intermédio da funerária Dirtman, noticiamos o falecimento de Wilson Leoni Chaurich. A família enlutada antecipa agradecimentos.
6: 8 horas e 52 minutos.

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1: 9:04.
2: Muito bem, 9:04. A partir de agora, então, aqui na nossa emissora, vamos dando início ao nosso programa Sala de Visitas deste sábado, dia 20 de junho de 2026, contando com a presença aqui no estúdio do prefeito municipal Bruno também. Aqui do nosso município. Bom dia, então, prefeito Bruno.
3: Bom dia, quero cumprimentar o Bruno que está no comando aí da mesa da nossa rádio comunitária, cumprimentar o vice Paulo, cumprimentar a Larinha que está aqui fazendo a transmissão ao vivo pelo Facebook desse programa, cumprimentar a toda a comunidade serrobranquense, a todos que estão nos assistindo nesse momento e vamos hoje elencar o trabalho que foi realizado na última semana, as aquisições que o município tem ajustadas para os próximos dias e vamos iniciar falando sobre um dos assuntos, Paulo, que com certeza mais nos preocupa e é um anseio muito grande, muito forte de toda a nossa comunidade, que é a Ponte da Prainha. Quero comunicar aos ouvintes que a empresa responsável por realizar o novo projeto da ponte já fez a entrega ao município, nós revisamos e encaminhamos ao Ministério da Integração Nacional nesta semana. Então, o projeto já está lá com os técnicos do Ministério fazendo a devida análise. Nós temos trabalhando em Brasília e acompanhando esse processo colegas do gabinete do deputado Pompeu de Matos, que ontem mesmo estiveram junto ao Ministério, colocando da importância de se verificar logo esse projeto para a sua aprovação ou alguma adequação, para que a gente tenha o mais breve possível a possibilidade de licitar essa obra que, queira ou não, é importantíssima. E a nossa principal preocupação é a época que a gente vive, Paulo. Uma época que, sendo inverno, a gente sabe da frequência das chuvas, né? E chovendo, tirando aquele material ali que toda vez uma escavadeira coloca, acaba que as pessoas não têm a possibilidade de ir e vir. Então, essa é a nossa preocupação, estamos trabalhando com bastante afinco nisso. Iremos a Brasília também tratar, entre outros, sobre esse tema, agora no início do mês de julho, né? Estamos já criando essa agenda, né? Iremos dar um tempo ao grupo lá do Ministério para iniciar a devida análise e com também a força política, que todo mundo sabe que deve existir, né, para que a gente acelere as coisas, a gente vai estar com toda certeza tendo êxito e podendo licitar essa ponte o mais breve possível. Dito isso, eu quero comentar também que ontem à noite tivemos um programa muito diferente. Tivemos um happy hour com as 17 candidatas às soberanas do nosso município, cujo baile de escolha vai acontecer no dia 24 de julho. E foi um momento bastante animado e um momento das participantes se conhecerem melhor, trocarem informações, enfim. Um momento que a gente teve junto com as meninas e foi muito bacana, não foi, Paulo?
1: Foi muito bacana mesmo. Bom dia, Bruno. Bom dia a Isadora, que está nos acompanhando. Bruno no comando da mesa. Um bom dia muito especial aos nossos ouvintes aí no município de Cerro Branco e, no modo geral, aqueles que acompanham a Rádio 104.9. Foi muito legal. Um momento de descontração, um momento delas se conhecerem entre elas também, né, prefeito? E ver aquilo que é legal, é bacana. 17 candidatas, né? Vai ser um evento muito, muito difícil para os jurados, é o que a gente comentava, mas vai ser legal, elas já estão se entrosando, né? E até o evento ainda vai ter, ainda entre essas, muitas outras atividades para elas se conhecerem melhor e pegar experiência naquilo que elas vão fazer, que é disputar ali a soberania, né, prefeito?
3: E a gente amanhã tem um ensaio fotográfico na Praça Coronel José Weber, aqui no centro da cidade. A partir das 13 horas, teremos esse ensaio fotográfico com todas as meninas. Após isso, elas virão aqui para o ginásio de esportes, realizarão seu desfile, né? Seguem os treinamentos. Então, um momento bastante especial para todas essas meninas e estamos muito orgulhosos da participação de cada uma delas, que vem com toda certeza a brilhantar muito este momento. Comentar também que na última semana estivemos fazendo uma maratona na capital do estado, Porto Alegre, onde nos acompanhou a secretária de governo de Neia, nos acompanhou também o secretário de Agricultura, o Beto, onde, Paulo, a gente correu atrás de projetos que já haviam sido encaminhados para acelerar, digamos assim, a sua aprovação e a possível assinatura destes projetos, destes convênios, antes do período eleitoral. Por que isso? Toda a assinatura e depósito que ocorrer agora, antes do período eleitoral, o município poderá trabalhar tranquilamente, licitando, tocando ou a obra ou realizando a aquisição sem problema algum. E aquilo que não acontecer até este momento, que vai ser nos primeiros dias de julho, a gente não perde, mas a gente consegue realizar somente depois de passado a eleição, e não é o primeiro turno, é o segundo turno, é só lá no final. Então o município perderia um tempo, né? E a gente correu atrás para buscar acelerar e não perder esse tempo. Assinamos já nessa semana e quero parabenizar a todos os agricultores do município por isso e agradecer a votação na consulta popular que proporcionou isso. Assinamos nesta semana recursos para a construção da Secretaria Municipal de Agricultura, que terá o seu prédio próprio na rua Henrique Hibner. Então, para nós isso foi motivo de grande alegria. Secretário Beto participou lá, A gente então deixou tudo encaminhado, recebemos por e-mail o convênio, realizamos a assinatura, não foi feito nenhum ato com relação a isso na sede do governo, assinamos aqui na prefeitura e reencaminhamos a Porto Alegre. Então vamos ter o depósito agora do recurso e iremos licitar esta importante obra. E outra conquista, Paulo, que a gente teve, que nós trabalhamos bastante, foi a liberação do recurso de R$ 998 mil para a construção de 5 passagens molhadas, 3 delas no Alto Cerro Branco e 2 delas na linha Santo Antônio Botucaraizinho, lá na linha Santo Antônio, no final da linha Santo Antônio, onde irá ligar os municípios de Cerro Branco e Candelária. Então, Cerro Branco responsável pela construção dessas 2 passagens molhadas também na localidade da linha Santo Antônio. E vale destacar que se criou um trabalho de captação desse recurso, R$ 998 mil, sem contrapartida, Paulo. Então, a gente, mais uma vez, colocando um projeto enxuto, né, 5 importantes obras atendendo o nosso município e não necessitando de contrapartida de recursos próprios. Já disparamos a licitação, já está andando, empresas já estão acessando o projeto e no dia 1º de julho já temos marcada a abertura dessa licitação para a gente ter então a empresa vencedora e iniciarmos essa obra, se tudo der certo, ainda dentro do mês de julho. É uma notícia que a gente recebeu com muita alegria, com muita felicidade, né, nos deixou muito entusiasmados e a gente quer dividir essa alegria com todos os ouvintes, porque para a gente que assume um governo que se dispõe a lutar pelo município, nada mais gratificante que os projetos que são realizados por toda a equipe técnica serem aprovados e a gente poder fazer aquilo que nos propusemos a fazer, que é dar melhor qualidade de vida à nossa população. Não é verdade, Paulo?
1: É verdade. Para isso acontecer, Bruno, até é interessante passar para a nossa população também, que quando veio de Porto Alegre, foi reunida a equipe, foi feita uma força-tarefa, né, para reunir o quadro de engenharia, de planejamento, prefeito e pessoal da licitação, pessoal das compras, para que tudo acontecesse no menor prazo possível, para que o prazo fosse atendido e a gente conseguisse fazer isso. Então, né, é importante a gente salientar que a equipe ela não para, ela tem que trabalhar para que isso aconteça sempre da melhor forma. Dividindo as agendas, Bruno, em Porto Alegre também tivemos essa semana, no Dyer, fizemos uma comitiva e solicitamos ao Dyer melhorias na nossa RS-481. A equipe que estava lá acompanhando comigo era o Douglas, vereador Douglas, né? Assessoria jurídica da Câmara. A gente protocolou mais um pedido, né, de melhorias, e uma delas é a instalação do guardrail ali naquela parte que foi concretada, onde o asfalto rompeu e foi feita a manutenção, onde está muito estreito. Uma delas é ali, então, foi solicitado novamente para que o Dyer providenciasse aquela proteção, né, porque ali sempre é um risco grande de alguém cair ali, um ciclista, uma moto, enfim, até um veículo.
3: Isso logo acima, onde era a casa da Negildo, que foi levado pela enchente.
1: Exatamente,
3: né,
1: ali já existia, né, e a água acabou levando, então ficou sem, e ali é um estreitamento muito grande. Dentro de outros também, algumas lombadas durante o trajeto, e um deles é a solicitação de uma lombada próxima à creche. Então a gente esteve lá, conversamos, fomos recebidos, protocolamos lá, e a gente vai acabar então aguardando, espero que se cumpra esse protocolo. Tem algumas outras atividades que nos passaram que está sendo analisado, que é na divisa ali de Novo Cabral e Cerro Branco, onde tem algumas árvores grandes, né, que já foi solicitado, uma delas inclusive caiu em cima do asfalto há um tempo atrás, então o pessoal também está se movendo para retirada dessas árvores e fazer as correções necessárias ali também. Dentro dessas agendas lá na capital, a gente também teve uma agenda no Tribunal de Justiça, né, onde a deputada Kelly nos acompanhou, o prefeito de Novo Cabrais também nos acompanhou, e a mesma comitiva, o presidente do Tribunal de Justiça, né, posso dizer que é uma reunião de peso, porque estava o presidente geral do Tribunal de Justiça, Corregedoria Geral também, juízes responsáveis, onde a gente solicitou um posto do registro de imóveis aqui no município de Cerro Branco para atender Cerro Branco e Novo Cabrais. Né? Então, isso é um processo um pouco lento, mas a gente já fez essa contrapartida, então, fazendo essa solicitação ao Tribunal de Justiça. A gente sabe que em Cachoeira tem, é o que atende o nosso município de Cerro Branco, mas como a demanda é muito grande, acaba atrasando, né, esses protocolos lá no registro de imóveis. E como a gente tem o cartório de registros aqui em Cerro Branco, a gente fez essa solicitação. Lógico que isso é um projeto, né, é uma decisão do Estado, tem que passar pela Assembleia Legislativa, mas a gente está trabalhando para que isso aconteça. Então a gente teve, né, a participação também do Aguiel, né, que já era responsável pelo cartório aqui em Cerro Branco, tem uma grande experiência na área, e a gente teve uma reunião lá, uma audiência muito discutida, né? Então, teve presente também a Carla Garski, que é a nossa conterrânea, acompanhando o prefeito de Novo Cabrais, que cuida desta área lá, dos registros, enfim. Então, a gente está trabalhando para que isso aconteça. É um processo demorado, mas que a gente vai continuar discutindo e trabalhando para que isso aconteça. Né?
3: Importante dizer, Paulo, que o prefeito Leodegar nos ajudou nesse processo, não é mesmo, assinando junto o pedido, né, para que o registro se instale aqui no município de Cerro Branco e irá atender, então, Cerro Branco e Novo Cabrais. Como o Paulo bem comentou, isso é importantíssimo que aconteça, né? Vai nos trazer muita economia de tempo, principalmente no registro de todas as transações imobiliárias, né? A semente foi lançada, Paulo. O pedido foi feito, vocês estiveram lá, foram muito bem atendidos, né? Muito bem recepcionados, e a gente espera que tudo agora aconteça a seu tempo e a gente realmente seja contemplado com esse registro de imóveis que, para o nosso município e também para o município vizinho de Novo Cabrais, com toda certeza, será muito importante.
1: Isso aí, vamos aguardar, vamos acompanhar. A gente teve também a orientação do Marcelo, que é o responsável pelo cartório de Cerro Branco também. Então, foi bem produtiva a nossa reunião lá. Tivemos também em Porto Alegre ontem, acompanhado do nosso Evandro Fardim, nosso operador de máquina, prefeito. E tivemos, então, a alegria de poder estar recebendo as informações técnicas, a entrega técnica de mais uma moto niveladora, mais uma patrola zero, a gente diz zero quilômetro, né, mas zero hora, que vai atender o nosso município aí, nos próximos dias. Né. Tivemos acompanhando os outros municípios também que receberam essas informações, e para nós vai ser muito, muito importante, né, a vinda de mais esse equipamento para nós atender a nossa população, ressaltando que é uma patrola da mesma marca do rolo compactador, que é XCMG, Importante salientar também que nós temos aqui em Venâncio Aires, né, assistência técnica, se precisar, e para fazer também todas as revisões. Então, mais uma conquista aí que a gente teve durante essa semana para passar também, compartilhar com a nossa população. Essa patrola, ela foi destinada, né, pelo nosso grande amigo aí, deputado federal Marcelo Moraes, e a deputada estadual Kelly Moraes, né, nós, né, destinando mais esse recurso, mais esse equipamento aí para nós atender a nossa população e fazer parte aí do parque de máquinas que a gente está, né, sempre tentando melhorar, né, prefeito?
3: Verdade, Paulo. E é uma conquista, né? Veja bem que um ano e meio de governo a gente consegue colocar no município duas motoniveladoras zero quilômetro, né? Uma adquirida com recursos próprios e outra gentilmente cedida aí pelo deputado federal Marcelo Moraes, através da emenda de bancada, né, destinado dentro do Ministério da Agricultura, uma máquina que vem para o município totalmente de graça, bancada pelo governo federal, né? Então, a gente só tem que agradecer. Trabalho sendo feito, né? Estamos fazendo a lição de casa, trazendo tudo o que for possível de melhor, como eu já disse antes, para a nossa população. E a gente também, Paulo, teve uma ótima notícia lá em Porto Alegre, pois temos um projeto andando já há bastante tempo, que é a reconstrução do nosso campo de futebol 11, Campo do Real, que é histórico, todo mundo sabe, né? Fica aqui no centro da cidade. Tínhamos esse projeto lá atrás, acabou acontecendo a enchente, aconteceu um monte de coisas, enfim, o projeto acabou parando, né? A gente conseguiu dar uma mexida novamente nesse projeto, tivemos o assessoramento lá do gabinete do deputado Gerson Burman, com toda a sua equipe à disposição, e na última semana agora tivemos esse projeto finalmente aprovado. Ele está agora na CAGE e na próxima semana devemos fazer a assinatura dele, que está programada para o dia 26 de junho, sexta-feira. Além da reforma do campo, com toda a infraestrutura necessária, a gente também vai estar construindo uma quadra de pádel ao lado do campo de futebol. Então, é algo que a gente trabalhou bastante lá atrás, né? Uma modalidade esportiva diferente, que é o pádel, que a gente sempre quis trazer aqui para a nossa população, e esse sonho está bem próximo de ser realizado. Deveremos assinar agora, no dia 26, esse importante convênio junto à Secretaria Estadual de Esportes. E não para por aí. A gente teve uma reunião, que foi uma reunião virtual com a Defesa Civil, agora na última semana, aonde diversos municípios da nossa região puderam discutir, puderam expor inúmeros problemas que ainda existem fruto da enchente que nos assolou toda a região, e Cerro Branco, então, foi contemplado com recursos para recuperação, Paulo, de um trecho que a gente não conseguiu incluir no Ministério da Integração, que é ali no bairro Rio Branco, próximo à Rua 4 de Agosto, né? E um pouquinho acima ali também, dentro do bairro Rio Branco, próximo as residências ali que foram atingidas, próximo ali a nos fundos da rua Alberto Miller, próximo à residência do Dr. Liceu ali,
1: do
3: Mauro Dansman, né? Então, essa região irá ser contemplada, será contemplada com um trabalho que será realizado ali, fruto desta solicitação, desta ajuda que vem por parte do governo do Estado. É claro que o processo vai depender da gente estar licitando, trabalhando para isso, vamos ver daí qual é a empresa que vai realizar esse serviço, mas já é uma tranquilidade para todos os moradores daquela região saber que serão contemplados, serão atendidos com o objetivo de diminuir os impactos se houver mais uma enchente na proporção que houve aquela catástrofe. Bruno, estamos à tua disposição daqui a pouquinho para o intervalo, né? E logo em seguida a gente reinicia.
2: Muito bem, então vamos a uma pequena parada e já já estaremos de volta com a segunda parte do nosso Sala de Visitas deste sábado.
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2: Falecimento. Por intermédio da funerária Diersman, noticiamos o falecimento, com profundo pesar, de Wilson Leoni Schaurich, falecido aos 79 anos de idade. Era morador de Santa Cruz do Sul. Ocorrido no dia 19 de junho de 2026. O velório está acontecendo na comunidade Nossa Senhora das Graças do Cerrito, em Novo Cabrais. Os atos fúnebres vão acontecer hoje, sábado, dia 20 de junho, às 15 horas, no Cemitério dos Anjos de Novo Cabrais. Wilson deixa enlutados o pai, Oscar Schaurich, em memória, a mãe, Olinda Clara Schaurich, em memória, esposa, Ronaldina Lang Schaurich, filhas, Janete Schaurich e esposo, Janice Schaurich e esposo, e Jaqueline Schaurich, netos, Nicole Schaurich, Lucas Schaurich e Arthur Schaurich, irmãos e demais familiares e amigos. Com profundo pesar, noticiamos o falecimento de Wilson Leoni Schaurich. A família enlutada antecipa agradecimentos.
10: 9:36.
2: Muito bem, 9:36. Vamos retornando então com a segunda parte do nosso sábado de visitas de sábado, dia 20 de junho. Microfones abertos.
1: Quero deixar um lembrete à nossa população na área da saúde, que toda segunda-feira a sala de vacina ela está aberta das 17h às 21h. Então, o pessoal se organizar, muitas vezes não consegue ir no posto fazer a sua vacina. Na segunda-feira, então, toda segunda-feira, a sala de vacinação permanece aberta das 17h até as 20h. Às 21h. 17 às 21h, então, aberta a sala de vacina toda segunda-feira, o pessoal me acompanhar, lembrando aí, tá bom?
3: Dá um aviso também pro pessoal lá do bairro Branco, que a gente tem uma ótima notícia pro bairro, que é a construção de uma quadra coberta, né? Uma vez que a gente perdeu ali da nossa escola Carlos Miller, a construção de uma quadra coberta do lado ali do Darcy Proiser, né? Onde está funcionando momentaneamente a Carlos Miller, quadra essa que, se encaminhou o projeto junto à consulta popular e está também na pauta de assinaturas, Paulo, para a próxima sexta-feira. Então, são essas duas pautas que a gente tem dentro da área dos esportes para a próxima sexta-feira, que é a quadra coberta lá do Bairro Branco e também aqui o Campo do Real e a quadra de pádel. E falando em esportes, logo mais a gente vai ter o encerramento do campeonato de bochas, que irá acontecer lá na Cancha da Patrícia, no Arroio Bonito. A primeira partida foi sábado passado, infelizmente eu não pude acompanhar, mas tu esteve lá, Paulo, acompanhando o pessoal, né? Foi uma vitória de 4-1 por parte da equipe do Xarope, que desce para o Arroio Bonito com grande vantagem, né? Mas, como a gente sempre fala, jogo se ganha depois que terminou. Então, a gente aguarda, começa às 13h30, né? Com toda certeza será uma grande partida. A gente vai estar presente lá, acompanhando e vendo quem será o campeão deste ano. Já fiz saldo passado, mas quero mais uma vez agradecer aqui a todas as equipes envolvidas. Foi um campeonato tranquilo, Paulo, sem problema nenhum, todo mundo prezando pela boa vizinhança. Então, isso é importantíssimo. A gente tem que trabalhar sempre buscando a integração entre as comunidades. E a disputa existe, é claro que ela existe, só que a disputa ela tem que ser sadia. E todos os times puderam mostrar e mostraram muito bem isso. Muita cordialidade, né, no recebimento dos visitantes, que esse campeonato aconteceu nos quatro cantos do município, então a gente está muito feliz, tudo correu muito bem e temos a certeza que hoje à tarde será uma grande festa, tanto para o campeão como também para o vice, né? Então, logo mais ficam todos convidados, quem aprecia essa modalidade, às 13h30 terá início lá na Cancha da Patrícia, no Arroio Bonito.
1: Vai ser um jogo bom, movimentado, a expectativa é grande. Vamos acompanhar, né? Também temos a final da Canastra, né? Que acompanhei na quinta-feira também, agora na próxima quinta, então, dia 25, então tem a final da Canastra, a gente vai saber os campeões do jogo de Canastra ali no CTG. Vamos acompanhar a partir então das 18h30 a final. Eu quero comentar, prefeito, dentro dos projetos que a gente tem em andamento, dos projetos que estão em execução, e tem um que a gente também quer deixar aqui a par da nossa comunidade, que é um projeto de abastecimento de água, uma rede que a gente já vem trabalhando há anos, que é a rede de abastecimento do bairro Rio Branco até o centro do município. É um projeto complexo, pode-se dizer assim, mas ele é necessário. Então a gente já tem esse projeto pronto, já tem o recurso, inclusive, Bruno, a gente já tem, né, a empresa ganhadora dessa licitação, que é aqui de Santa Maria. A gente já esteve conversando, uma empresa experiente, ela presta serviço para toda a região, inclusive faz redes para Corsã, né, várias equipes eles têm. Então a gente está, acredito que bem amparado em relação à prestadora de serviço, à empresa que vai executar essa obra. Essa obra, ela parte do bairro Rio Branco, da entrada da linha alta. Alguns locais a gente vai ter rede dos dois lados, né, e outros locais a gente vai ter rede de um lado. Mas a intenção é o quê? Fazer essa rede nova para eliminar a rede existente, que é uma rede, né, bem antiga, desde o começo do município. A primeira rede que foi executada dentro do município é essa rede. Então a gente vai eliminar a partir do momento que a rede nova estiver pronta. É uma rede de abastecimento de 100 milímetros, hoje a gente tem uma rede de 60 milímetros, então vai praticamente dobrar e, né, melhorar o abastecimento. Ela é uma rede completa, uma rede em PAD, que é um cano, um tubo especial, que ele tem alta resistência, pode passar inclusive uma máquina por cima dele, dependendo da máquina não vai amassar. O cano de PVC, dependendo do jeito que é trabalhado, ele pode até rachar. E esse cano, ele é de alta resistência, vem em rolos de 100 metros, 50 metros, 200 metros. Então, mas isso fica a critério da empresa, né, a metragem. Então, a rede que vai atender a nossa população e dar melhor qualidade no abastecimento, né? Ela é completa. Todas as casas, residências vão ganhar uma entrada nova, vão ganhar um kit cavalete novo. E a partir do momento que essa rede está pronta, a gente passa a usar essa rede e eliminar, abandonar aquela rede que a maior parte dela está dentro da área do asfalto. Na verdade, debaixo do asfalto. Então, isso aí vai, com certeza, nos dá uma economia de água, porque provavelmente, e é com certeza, Bruno, que a gente tem muito vazamento de água e não se identifica porque é uma rede que está escondida ali, mas que a gente sabe que a gente tem problema. Então, vamos trabalhar para que isso aconteça, salientando que a gente vai ter reservatórios de aço inox, são dois reservatórios de 100 mil litros, que eles vão ficar na linha alta, né, próximo ali do Luiz Nascimento. A gente já conversou, a propriedade ali que vai ficar o reservatório é do Renato Prois, a gente tem autorização dele já para instalar esse reservatório lá. E assim que a gente se organizar, né, com a empresa e nós, né, com a nossa equipe, porque é um projeto que tem que ter um acompanhamento muito pontual, a gente vai dar então início a essa obra, que com certeza vai melhorar muito, muito o abastecimento de água na nossa região aqui do centro, também do bairro Rio Branco, e no trajeto, né, no trajeto do bairro até o centro. Então,
3: e além de melhorar a qualidade no atendimento, vai nos trazer também uma grande economia, Paulo. A gente está trabalhando, está confiante nisso, né? Porque quanta água deve estar sumindo embaixo, inclusive do asfalto, onde passa grande parte da rede. Porque essa rede, ela existe há pelo menos 36 anos.
1: 36 anos. Provavelmente.
3: Né? Pelo menos há 36 anos essa rede está ali, né? Depois foi construído o asfalto, essa coisa toda, enfim. A gente está bem próximo de resolver um grande problema. E a obra não foi iniciada em razão
1: do tempo.
3: Do tempo,
1: a gente está, né, se organizando, porque, como eu falei, é um projeto, ele é um... Pode-se dizer que é complexo, porque a gente vai acabar atingindo calçada, bueiros, então pode criar bastante transtorno. E com a umidade a gente sabe que aumenta isso aí. Então a gente está aguardando aí a passagem do inverno, né? Na saída do inverno, que é um mês e meio por aí, talvez a gente já consegue dar início a essa obra. Então, pessoal, não se preocupar, que aquilo que for estragado na calçada, aquele dano que vai acontecer no meio fio, a empresa, ela é responsável, está dentro do projeto. Tudo aquilo que for danificado, a empresa vai fazer a correção, seja calçada, seja meio fio, né, seja bueiros que tem que retirar e colocar, a empresa, ela é responsável pela manutenção, deixar como está. Então a população vai ter um transtorno e a gente já vai de antemão, né, pedir já a compreensão da população, da nossa, enfim, do modo geral, porque com certeza a gente vai ter um transtorno, mas tudo vai ser corrigido, porque tudo está previsto dentro do projeto. É um projeto de 1.200.000 aproximadamente, né, e é um projeto bom, grande, e está dentro do nosso plano de governo, dentro do nosso plano de trabalho, que é a melhoria no abastecimento de água. Isso a gente já vem trabalhando, também nas bombas, enfim. Então é mais um projeto que a gente vai botar em execução para atender a nossa população.
3: Eu quero comentar também que na última semana ocorreu patrulhamento e compactação da estrada com o rolo de um trecho da estrada da 481, Paulo. E muita gente nos indagou, por que que só patrolaram até o Joair Lara? Por que que patrolaram até o Rui Scheffel? É porque é o secretário de obras que patrolaram até ali? Não. Foi patrulhado até ali, compactado, por quê? Porque aquele trecho pertence agora ao município de Cerro Branco. É responsabilidade do município de Cerro Branco. Uma vez que isso foi ajustado num termo assinado junto ao Dyer e aprovado pela Assembleia Legislativa. E o porquê disso? Porque o Sicredi deu patrulhamento e compactação da estrada com o rolo de um trecho da estrada da 481, Paulo. E muita gente nos indagou, por que que só patrolaram até o Joair Lara? Por que que patrolaram até o Rui Scheffel? É porque é o secretário de obras que patrolaram até ali? Não.

0: pertence agora ao município de Cerro Branco. É responsabilidade do município de Cerro Branco, uma vez que isso foi ajustado num termo assinado junto ao Dyer e aprovado pela Assembleia Legislativa. E o porquê disso? Porque o Sicredi, que atende a nossa população há tantos anos, resolveu construir a sua sede própria aqui no município de Cerro Branco. Vem fazendo isso praticamente em toda a região e chegou a vez de Cerro Branco ser contemplado. Para que isso acontecesse dentro do terreno escolhido pelo Sicredi, haveria a necessidade do município legislar naquele trecho. Por quê? Porque senão a construção não seria possível dentro das medidas necessárias pelo Sicredi, porque a área de recuo do Dyer é uma e a área de recuo do município é outra. A área de recuo do Dyer é bem maior, uma vez que ia impedir a construção de um prédio aqui no início da Oscar Lampe, né, no início da parte com calçamento da Oscar Lampe, esquina com Caetano Escolaudi, no antigo terreno ali do armazém de Irwald, né? Então, devido a esta situação, o município realizou um convênio com o Dyer, aprovado pela Assembleia, assumindo o trecho que parte lá do Mercado Volman, um pouquinho antes do Mercado Volman, até ali em cima, a propriedade do Joair Lara, porque dentro desse trecho atingiu a quilometragem mínima. Saibam vocês que o município não recebe nenhum centavo do Dyer pela prestação de serviço que faz onde é do Dyer, tá? Então, quanto mais a gente avançasse, né, mais a gente iria trabalhar e com toda certeza, para contentar todo mundo, teria que avançar até a divisa com a Lagoa Bonita. Então, o que que a gente fez? A gente foi até o trecho necessário, né, para atender a legislação e estamos sempre empenhados, buscando junto ao Dyer, que é a empresa prestadora do serviço com o qual o Dyer tem o contrato, realize as obras necessárias, dando maior condições de trafegabilidade a todos que transitam por ali. Então, só para esclarecer, este é o motivo, né? Não é em razão do secretário de obras, por coincidência, residir ali aonde é praticamente a divisa. Comentar também com os ouvintes que daqui uns dias mais a gente inicia o campeonato aberto de futsal. Temos inscritas já 13 equipas. As inscrições terminaram? Terminaram, né? Terminaram na data de ontem. 13 equipes no B, 5 equipes no A. Então, no todo são 18 times de futebol, Paulo, nesse aberto. Então, vai ter muito movimento nos próximos dias aqui no nosso ginásio municipal, né?
1: Inicia
0: E qual a data?
1: 28.
0: Dia 28, então, inicia o campeonato, né? Todo mundo aí já convidado, com toda certeza será um grande campeonato novamente, como de costume sempre é. E, dado o tempo, eu quero, por fim, comentar que estamos vivendo o junho violeta, que é o mês de conscientização e combate havia

0: violência contra a pessoa idosa. E, infelizmente, Paulo, todos sabemos que, como existe a violência contra a criança, a violência contra a mulher, existe também a violência contra os idosos. Iniciou-se essa campanha de conscientização, inclusive a Secretaria de Assistência Social, através da secretária Marli, está fazendo a distribuição de panfletos, colocando na rede social, né, orientando as pessoas. E eu peço, e aqui é um pedido sincero meu, àqueles que souberem de qualquer ato contra os idosos, maus tratos, violência de qualquer tipo, que faça essa comunicação que diz que direitos humanos é número 100. Tu pega o teu celular, disca o número 100, é gratuito, tá? Não paga um centavo, é sigiloso. Ninguém vai saber quem realizou a denúncia e funciona 24 horas por dia. Vamos cuidar, vamos prezar, vamos amar os nossos idosos, porque se não fossem eles, nada do que se tem a gente teria, né? Então, é um momento de conscientização. O mês de junho, na cor violeta, é para isso, o mês de conscientização e combate à violência contra a pessoa idosa. Eu não vou me estender mais, vou ficar por aqui. Quero desejar um ótimo final de semana a todos os ouvintes e na próxima semana a gente estará aqui novamente trazendo notícias, trazendo os últimos acontecimentos a toda a nossa população. Destacando que estamos sempre à disposição, tanto para ouvir as críticas necessárias, como também para ouvir sugestões da nossa população, e isso é de grande valia, né? Estamos ali, eu, o Paulo, toda a nossa equipe, porque tudo que é feito em conjunto, Paulo, ajuda todo mundo, constrói algo diferente, constrói algo melhor. Esse é o nosso objetivo. Bom final de semana, um abraço a todos.
1: Muito bem, deixar um bom final de semana a todos, um bom sábado, um bom domingo e que Deus nos acompanhe. Até o próximo sábado.
2: Muito bem, agradecendo então a presença aqui no estúdio do prefeito municipal Bruno, também do vice-prefeito Paulo, que estiveram aí conosco, trazendo as principais notícias aqui do nosso município a todos os nossos ouvintes. Volte a ouvir o nosso programa no próximo sábado, a partir das 9 horas, aqui na nossa emissora. A todos os ouvintes, um bom dia!
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1: Dez horas e quatro minutos.

não desanime, não pare no primeiro degrau da ascensão. Se a dúvida o assaltar, se a tristeza bater à sua porta, se a calúnia o ferir, erga sua cabeça corajosamente e contemple o céu iluminado e tranquilo. Embora recoberto de nuvens, você sabe que elas passarão e o céu voltará a brilhar. Siga em frente, que todas as nuvens da existência também hão de passar e voltará a brilhar o sol da alegria. Com esta reflexão, estamos desejando a vocês todos e todas, estimados e estimadas ouvintes, um bom dia afetuoso, um bom dia neste dia 20 de junho do ano de 2026, onde estamos aí trocando de estação, quer dizer que o inverno já chegou há mais tempo, mas oficialmente ele está batendo a nossa porta agora. Que tenhamos hoje um bom dia, um bom sábado, apesar do frio, apesar ainda da nebulosidade. O sol está ultimamente muito escasso para nós, mas o inverno geralmente é assim. E temos que viver. Eu sempre digo, quem não se adapta ao inverno aqui, ele vai ter que se mudar para outras regiões onde sempre é quente. Nós aqui estamos acostumados, nosso clima é assim, ele tem as quatro estações, temos calor imenso, temos clima agradável, mas também temos muito frio e geadas, neves muitas vezes. Assim é o clima. Então temos que viver de acordo e também nos agasalhar de acordo com as estações do ano, de acordo conforme o tempo se apresenta a cada dia para nós. Então isto aí é o nosso clima subtropical aqui do sul do Brasil. Sempre foi assim e vai continuar sendo. Alternâncias da temperatura, alternâncias no ciclo de chuvas, alternância na época de plantio, de acordo com quem trabalha na agricultura. Assim é o nosso Rio Grande, assim é o nosso sul do Brasil, assim é Santa Catarina, assim é Paraná, é parte ainda de São Paulo, parte do Mato Grosso do Sul, e assim nós estamos vivendo. Estamos então nesta fase agora do inverno, e vamos vivê-lo intensamente, com disposição, nos abrigando bem quando saímos, e em casa também nos protegendo do frio, porque o frio é um ingrediente que faz com que a gripe se aproxime mais para as pessoas, principalmente para aquelas que não fizeram a vacina contra a gripe. As pessoas que foram ou que fizeram a vacina contra a gripe, elas podem até também
pegar gripe, mas com certeza com menos intensidade do que aquele que não for vacinado. Então, com alegria, neste sábado, né, que está aí com as festas juninas já em pleno vapor, neste nosso Brasil afora aí, principalmente a região nordeste brasileira, onde é muito, muito festivo esse período das festas juninas, as tradições que são executadas e que passam de geração em geração, e talvez muitas vezes comemorando sem saber a origem desta festa, principalmente da fogueira de São João. Aliás, falando em fogueira, ela está sendo já discutida e até condenada, principalmente em perímetros urbanos, porque há fumaça, há possibilidade de incêndios, porque nestas fogueiras geralmente são colocados produtos tóxicos, como pneus velhos ou outras coisas de borrachas, e isso vai também poluindo o ar. Então, tem determinadas regiões aí que, inclusive, para poder fazer uma fogueira de São João, tem que ter uma autorização do meio ambiente do local onde ela vai ser instalada. Mas são tradições que se mantêm vivas, com alterações, se deixa de lado mais a fogueira, se parte mais para a parte artística, as danças, as poesias ligadas a esta data com festejos então folclóricos. Iniciamos, Bruno, com o um espaço musical aí.

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10: Estamos aí no ar com o programa Panorama Geral neste sábado, hoje dia 20 de junho do ano de 2026. Estamos aí a 10 dias da metade do ano deste 2026. Ainda falando em previsão, quem acompanha aí os meios de comunicação, principalmente a TV, rádio também, mas rádio é menor, televisão principalmente, há uma preocupação muito grande da chegada possível. Vai chegar, não se sabe em que intensidade, do El Niño. O que é o El Niño? É o aquecimento além da temperatura normal de uma parte do Oceano Pacífico, que fica aqui na costa da América do Sul, principalmente aí no Peru, Equador, Colômbia, nesta região. E quando há o aquecimento em excesso desta região do Oceano Pacífico, nós temos uma alteração profunda no clima, atingindo vários, praticamente toda a América do Sul, e pega em cheio o Brasil. E, segundo analistas que fazem previsões do clima através de equipamentos cada vez mais sofisticados, eles estão apostando que vai ser a maior alteração que houve no clima por esse fator do El Niño desde 1950. Então, em 1950 foi a maior incidência desde quando fazem esse acompanhamento. Então, o que isso vai refletir aqui para nós? Que tem-se assim uma previsão que ele vai ocorrer na segunda metade da primavera e entrando ainda parte do verão. Tudo isto pode-se dizer o quê? Que talvez já vai ter início lá para o mês de outubro, novembro, dezembro, janeiro e quem sabe até fevereiro. Nós vamos ter uma mudança drástica no clima. Vamos falar só sobre o Brasil. Nós vamos ter a região Nordeste, Norte e parte também da Sudeste ainda com secas. Secas de grande porte, onde por muito tempo, talvez alguns meses, não vai chover. Em contrapartida, aqui na nossa região, vamos pegar o Rio Grande do Sul, aqui Catarina, que somos nós, estamos mais próximos aqui, vamos ter chuvas em excesso, temporais, vendavais, granizo, né, enchentes, então tudo que o clima pode provocar de anormal, vamos ter, segundo os estudos realizados, vamos ter aqui no nosso estado. E também já estamos acompanhando a preocupação, principalmente dos governadores dos estados e também de alguns prefeitos que estão localizados em áreas de risco, já fazerem planejamentos e obras que venham a minimizar os efeitos dessa alteração climática. Tem cidades aí que já estão fazendo diques, estão fazendo, vamos dizer, um termo bem chula, taipas, muros, muralhas ao redor das cidades, para evitar que os rios invadam novamente as cidades, como houve em 2024. Então, há uma preocupação muito grande para que se possa proteger melhor a população deste fenômeno que está previsto a partir meados da primavera até o verão deste ano. Então, quem sabe lá, com certeza que a nossa região também, se confirmar a densidade dessa mudança, vamos ser também atingidos de alguma forma com essa mudança climática. Calor intenso, chuvas em excesso, temporais, vendavais, e isto, então, preocupa as pessoas, e não só os governantes, mas todos nós temos que ficar, né, preocupados com isso, que pode ocorrer situações anormais no clima. Eu sempre digo assim, esperamos que isto não se concretize de tal forma como está sendo projetado. Mas são todos os institutos de pesquisa que analisam o comportamento do tempo do planeta Terra, fazem estas análises. Então, o que nos resta? A torcer que isso não seja tão severo como estão prevendo. Eu sempre digo, é previsão. Só que é uma previsão baseada não olhar para o céu, vai chover, não vai chover. Não, é uma previsão baseada nos mais modernos meios de estudos para estudar o clima no planeta Terra. Mas vamos aguardar. Está mais lá para o final do ano que ele vai dar as caras aqui para nós. Este é o El Niño. Vai se ouvir falar muito, principalmente na televisão. Já tem pessoas, como eu já disse, inclusive o governo do estado aqui do Rio Grande do Sul já está também alertando e tentando já fazer algumas obras, algumas situações que possam amenizar este fator climático que, segundo previsões, vai nos atingir em cheio. Mas esperamos que não. Que seja, que venha, mas que venha com menos intensidade e que não vá causar enormes prejuízos. Vai pegar bem na época da nossa plantação e colheita também. Então, já podemos já prever, né, preocupações na próxima safra agrícola aqui no, na região sul do Brasil e também na região norte, nordeste e centro-oeste, também com falta de chuva, secas prolongadas. Estamos com 10 horas e 32 minutos, Bruno. Uma música aí. Pode ser até duas agora, tá?

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7: Estamos aí no ar, no seu radinho aí, com o programa Panorama Geral neste sábado, 20 de junho de 2026. Na nossa saudação especial a todos e a todas que estão sintonizados conosco, nos dando o prazer, né, de estarem aí nos acompanhando com algumas coisas que a gente está colocando aí que é de interesse da nossa comunidade de um modo geral. tem a palavra chamada de migrante. O que significa migrante? É uma palavra que pouco se usa, mas que muitas pessoas fazem ou vivem, ou pode-se dizer também, ocupam esse termo de migrante. Aí existe uma diferença muito, muito grande. Temos três palavras parecidas, mas que têm um significado totalmente adverso. Nós temos imigrante, emigrante e migrante. Isso se trata em movimentação de pessoas. Normalmente a gente ouve falar mais em imigrante, porque o nosso país teve a sua formação inicial básica por imigrantes, ou seja, são pessoas que deixaram os seus países, as suas terras onde viviam e se deslocaram para outros países. Então eles chegaram aqui no Brasil, por exemplo, como imigrante. Imigrante, pessoa que entra num país para fixar residência. E do país onde ele saiu, ele é considerado emigrante. Então é muito fácil, isso é uma pegadinha em provas, em concursos, dessa diferença. Então, na verdade, o que é emigrante? É, por exemplo, vamos pegar a nacionalidade alemã ou italiana, ou seja lá portuguesa, seja lá qual for. Então, quem é imigrante, ou mesmo países africanos também, ou japoneses. Então, emigrante é aquela pessoa que sai, de um país para fixar residência, para viver no outro. Então, por exemplo, os nossos ancestrais que vieram da Alemanha ou da Itália, ou, enfim, de outros países, mas os dois que mais trouxeram pessoas para cá, lá eles são considerados emigrantes, pessoas que saíram. E quando chegaram aqui no Brasil, eles se tornaram imigrantes, pessoas que entraram numa nova terra para aqui viver, aqui fixar residência. Então, esses dois termos têm uma letra que muda. Mas emigrante é a saída de um país e imigrante é a entrada em outro país. E migrante, sem o i e sem o e na frente, o que significa? Nós tivemos ontem, dia 19 de junho, o dia do migrante. São aquelas pessoas, são aquelas famílias que vivem em uma região de um país e se mudam para outra região. Por exemplo, se nós temos aqui uma família gaúcha que vai se mudar para um outro estado brasileiro, ele é considerado um migrante que muda de residência. Assim podemos dizer, por exemplo, a nação cigana, ela sempre é migrante, porque ela nunca para fixa em um lugar. Ela sempre vai mudando. Então, sem o i e sem o e na frente, o que significa? Nós tivemos ontem, dia 19 de junho, o dia do migrante. São aquelas pessoas, são aquelas famílias que vivem em uma região de um país e se mudam para outra região. Por exemplo,

migrante que muda de residência. Assim podemos dizer, por exemplo, a nação cigana, ela sempre é migrante, porque ela nunca para fixa em um lugar. Ela sempre vai mudando. Então, migrante, pessoas, famílias que fazem deslocamentos para viver em outros lugares dentro de um mesmo país. De repente se mudam lá para São Paulo, ou para Minas Gerais, ou para a Amazônia, ou qualquer outro estado brasileiro, ele é migrante. Então, são três termos que seguidamente caem em provas, principalmente provas de geografia ou de história. Quem faz concursos ou provas seletivas, isso é um, como se diz na gíria, um pega-ratão. Então, o estudante que vai fazer provas, se tiver essas palavras, ele deve ter muito bem na sua mente o que, que significam essas três palavras. Isto a gente coloca porque muitas vezes aparece essa palavra imigrante ou emigrante ou migrante e muitas vezes nós não sabemos definir o que, que significa isso. Aí nós não compreendemos o que realmente aquela informação quer nos transmitir. Por isso a gente coloca esses termos, né, que são tão comuns e que às vezes passam no esquecimento e que nós não, na hora, ficamos na dúvida. Somos imigrantes, somos emigrantes ou somos migrantes? Então cada um de nós, por exemplo, nós somos aqui filhos de imigrantes, né, que vieram, que emigraram da Alemanha, ou da Itália, ou de outros países. Então, nós somos aqui imigrantes. Então, nós somos filhos, netos ou bisnetos de imigrantes. Então, acho que está bem, bem claro isso aí. Então, são termos que, principalmente aos estudantes, é fundamental saber essa definição aí. Bom, vamos ver aqui, nós temos ainda programado para hoje. Há uma notícia não muito, um pouco desagradável, mas eu creio que vai ocorrer. O governo federal liberou um repasse, ou seja, um aumento da energia elétrica para, creio que para todo o país. Tem várias categorias, mas tem de algumas categorias que vai, já subiu. Parece que ontem ou anteontem já, 19%. Então, podemos aguardar, não sei se no caso aqui, que é cooperativa Seletro, que compra energia de outra empresa, né? Não sei como a Seletro faz esse cálculo aí, se vai ser este aumento também, se vai ser menos. Vamos ficar sabendo quando vamos ter essas informações e quando vamos fazer o pagamento, né? Numa próxima ou, quem sabe, numa outra fatura para frente. Mas é uma autorização da ANAEL, que é a empresa estatal brasileira que controla a questão da energia elétrica no nosso país. Então, aumentando a energia elétrica, podemos esperar também outros aumentos, porque hoje
as coisas aqui

no nosso país giram em torno do combustível e da energia elétrica. Então, imagina uma empresa que tem tudo, todos os equipamentos ligados à energia elétrica. Eles vão ter um aumento substancial no custo de produção ou de manutenção. Por exemplo, uma rede de supermercados. Ou, por exemplo, uma empresa, aí, vamos supor aí, qualquer empresa aí, que transforma produtos, que tem máquinas, tudo com energia elétrica. Então, vamos ter também um aumento do custo de fabricação, de produção. Isto, a empresa, a fábrica, vai ter que repassar para o intermediário. E o intermediário, ele não vai poder absorver sozinho esse aumento, ele vai ter que repassar para o consumidor. Por isso, nós sempre, aonde é que a corda estoura, rebenta? Na parte do consumidor. Porque um vai repassando para o outro, só que quando chega no consumidor, ele não tem para recorrer a ninguém. Então, o que nós podemos fazer na nossa casa é poupar energia. E isto é uma coisa muito, muito de cada pessoa. Evitar o desgaste necessário, desnecessário, de muitas coisas ligadas sem ter precisão. Por exemplo, muitas lâmpadas ligadas à noite, a casa toda iluminada, se não é necessário. Usar somente aquilo que é realmente necessário. Aí nós vamos, quem sabe, conseguir, né, gastar menos quilowatts, também a nossa conta vai ser menor. Então, cada um tem que se adequar da maneira como pode, onde ele tem condições. Mas são alertas, né, que temos aí, como combustível também está muito variado. Um dia está um preço, um dia está outro. Né, não tem uma tabela fixa. Né, ele vai de acordo com o preço do petróleo, que é fixado em dólares. Baseado nisso também, então, o preço do combustível, que também passa por uma série de diria assim, de meios, até chegar na bomba para colocar no tanque dos veículos. Então, esses entes aí, que são intermediários, né, que têm os depósitos, eles também têm o custo de aumento. E eles só podem se manter repassando isto também para o consumidor. E aí já é mais difícil. Por exemplo, quem trabalha com veículo, tem o veículo, seu carro, ou caminhão, ou ônibus, para todos os dias fazer o mesmo trabalho, ele não tem como economizar. Já quem tem o seu carro só de passeio, ou para dar uma voltinha, esse pode economizar, muitas vezes, um trecho pequeno, ir a pé, deixar o carro na garagem. Se vai no lugar perto de casa, aí não precisa de carro, vai a pé, se quer economizar combustível. Até caminhar faz bem para a saúde também, né? Então, cada um tem que ver aonde ele pode economizar. Isso, contudo, quando se vive em crises, né, de alguns produtos, né, o que está na ponta, o consumidor,
ele tem que ver, né, se ele vai no mercado, se um produto aumentou de preço, ele aumentou porque o que tem ali para a venda também teve que pagar mais por ele. Então, o que cabe a nós, consumidores? Trocar produtos, mercadorias. Se um produto é muito caro, que a gente sempre comprava, vamos substituir por outros. Tem opções. Então, isso cabe também ao consumidor, quem está na ponta, a fazer essa economia. Se adequar para não se endividar muito, se adequar para ficar dentro daquele orçamento que ele tem para o mês. Ele não pode gastar muito além do que ele recebe. O ideal seria, ainda se possível, poupar um pouco para uma emergência. Então, a economia é uma coisa muito, muito instável. Ela muda muito. Né? De um dia para o outro, de uma semana para outra, as coisas vão mudando. E o consumidor, então, tem que se adequar. Se um corte, por exemplo, de carne está muito, muito alto, compra o mais barato. O teor de nutrientes é o mesmo de uma carne mais barata e de uma carne mais cara. Então vamos nos adequar daquilo que o nosso bolso, que o nosso orçamento alcança. 11 horas em ponto, Bruno, com você.

0: Falecimento. Por intermédio da funerária Dirsman, noticiamos com profundo pesar o falecimento de Wilson Leonie Schaurich, falecido aos 79 anos de idade. Era morador de Santa Cruz do Sul. O velório está acontecendo na comunidade Nossa Senhora das Graças do Cerrito, em Novo Cabrais, e os atos fúnebres irão ocorrer hoje, dia 20 de junho, às 15 horas, no Cemitério dos Anjos, em Novo Cabrais. Wilson deixa enlutados o pai, Oscar Schaurich, em memória, a mãe, Olinda Clara Schaurich, em memória, esposa, Ronaldina Lange Schaurich, filhas, Janete Schaurich e esposo, Janice Schaurich e esposo, Jaqueline Schaurich, netos, Nicole Schaurich, Lucas Schaurich e Arthur Schaurich, os irmãos e demais familiares e amigos. Por intermédio da funerária Dirsman, noticiamos o falecimento de Wilson Leonie Schaurich. A família enlutada antecipa agradecimentos.
1: 11 horas e 8 minutos.
2: Estamos no ar aí com mais uma edição do programa Panorama Geral, aí na sua rádio com de Cerro Branco. Temos aqui uma avaliação feita pela ONU do setor que cuida do sistema educacional superior das universidades. Faz uma avaliação anual com provas para ver o nível de aprendizagem dos nossos estudantes universitários, para ver, né, se os cursos melhoraram, se a avaliação teve um progresso, ou se regrediram, ou se estão estagnadas. Então, a ONU publica anualmente um boletim, eu diria assim, de todos os países, sobre as universidades, que são os cursos superiores. E, para nós, infelizmente, né, temos que trazer de novo uma notícia ruim. Cerca de 90% das universidades brasileiras tiveram queda na aprendizagem. Vejam bem o que isso significa. Os nossos estudantes universitários estão se formando cada vez com menos conhecimento que deveriam ter. Ou seja, os cursos não estão preparando adequadamente o nosso estudante. E aí tem um adendo que é aqui do interno, aqui do Brasil, que diz assim que as universidades brasileiras, talvez de outros países também, se preocupam muito com ideologias. Ou seja, elas não se preocupam tanto com pesquisas, com aprofundamento da aprendizagem, mas sim em ideologias nos cursos superiores. E isso, então, está fazendo com que os nossos estudantes saem com o curso de formação não com conhecimento suficiente ou igualando com outros países que se focam mais em aprendizagem do que em ideologias. Isso é uma constatação muito séria, das nossas universidades. Então, as universidades federais, elas têm o custo financiado pelo governo federal. E aí as ideologias, elas são direcionadas muitas vezes em detrimento de aprendizagens, conhecimentos necessários para a sua profissão. E tem outra comparação também. No Brasil, nós temos 22% da população brasileira tem curso superior ou está cursando um curso superior, tanto faz se a universidades federais, estaduais ou privadas, no caso particulares, né? Apenas 22%. Agora vejo bem, Estados Unidos tem 55% da população ou concurso concluído ou cursando. E além desses 55, nós temos a população, comparando com os Estados Unidos, que é sempre a comparação que a gente faz, poderia se colocar aqui também a Alemanha, Inglaterra, França, enfim, outros países, que aqueles estudantes que fazem o ensino médio, eles vão fazer, ao invés de ingressar numa universidade, eles vão fazer um curso profissionalizante, que tem, aqui no Brasil também tem muitos cursos profissionalizantes que o estudante pode fazer, ao invés de fazer um curso superior numa universidade ou numa faculdade, ele pode fazer um curso profissionalizante para em breve ter uma profissão e poder trabalhar. E, infelizmente, no Brasil, isto não está acontecendo. Nós temos alunos, quando terminam o ensino fundamental, ou parte do médio, ou concluem o médio, sem ter uma profissão, ao invés de pararem de estudar, como a grande maioria faz, eles deveriam fazer um curso profissionalizante, que lhe dá condições de poder trabalhar em pouco tempo. Nós temos cursos profissionalizantes aí em nosso país, que quando o aluno entra lá, está pouco tempo lá e desempenha as suas atividades, já tem empresas procurando por esses estudantes para fazer estágios ou para serem contratados efetivamente. Então, há aí uma questão muito, muito séria dentro da nossa educação brasileira. Isso é uma coisa, uma herança que vem desde o início e que continua ainda hoje. Né? Que os cursos profissionalizantes são muito pouco valorizados. Muitas vezes se faz um curso superior de uma determinada campo de atuação e depois você não consegue onde trabalhar. E aí, então, se tu faz um profissionalizante, se é um curso que realmente os estudantes aprendem, ele vai ter, em seguida, vai ter local onde trabalhar. Então, a educação, ela ainda é fundamental para o desenvolvimento de um país. Ontem foi liberado, né, pelos dados do IBGE, que nós temos o número de analfabetos está caindo no Brasil. Temos 8 milhões e alguns ainda. Isso é muita gente ainda. Isso dá... O Rio Grande do Sul tem, acho que 11 ou 12 milhões de habitantes. Isso dá... 2/3 da população do Rio Grande do Sul, comparando, né, tem ainda analfabetos no Brasil. que não conhecem uma letra e não sabem escrever um número. Isso é muito alto. Agora, por que que esse número está caindo de pessoas analfabetas e está aumentando o número de analfabetos funcionais? Analfabeto funcional é aquele que aprende o essencial. Aquilo para quebrar o galho, né? Fazer continhas, ler, escrever um pouquinho. Esse é o analfabeto funcional. Agora, o totalmente analfabeto está caindo. Por quê? Não é que essas pessoas estão estudando. Não, pelo contrário. São quase todas pessoas de mais idade que não tiveram oportunidade ou que não foram à escola quando não era obrigatório. Então, esses vão diminuindo. Por quê? Porque vão falecendo. Que hoje tem praticamente todas as crianças de idade escolar, hoje estão em sala de aula. Agora, muitos desses estão em sala de aula, mas não aprendem, né? Fazem de conta que vão para a escola, mas saem de lá sem muito conhecimento. Então, ainda temos uma cultura ainda no nosso país que hoje não precisa saber, não precisa estudar. Então, quem continua com essa mentalidade hoje, amanhã ou depois, nem servente de qualquer profissão não vai ser mais. Então, o conhecimento, aprendizagem, é fundamental para desenvolver um país. Aliás, eu ouvi hoje de manhã, casualmente, eu ouvi uma pessoa de muito conhecimento dizendo assim, que eu concordo plenamente com ela, o Brasil tem não só se preocupar em exportar alimentos para outros países, mas também tem que exportar conhecimento. Ou seja, nós não devemos só plantar, plantar, colher e vender para os outros países. Nós também temos que criar aqui no Brasil uma mentalidade de conhecimento e podermos também enviar para outros países mais pessoas com conhecimento técnico para trabalhar e não só nos preocupar com a exportação de alimentos. Mas no momento é isso que nós estamos vivendo. É evidente que nós temos vários profissionais que vão trabalhar fora. Profissionais formados vão para Portugal, vão para a Alemanha, vão para os Estados Unidos, vão para o Japão. Tem alguns que vão, mas ainda muito poucos. Então, nós tínhamos que nos preocupar também em exportar técnicas, experiências, né? E não só alimentos para matar a fome de tantas pessoas neste mundo. Claro, exportar alimentos também, mas também exportar conhecimento. Que aí nós estaríamos fechando o nosso ciclo, né, de humanidade, de seres humanos, de país. Mas é preocupante essa questão aí da aprendizagem, porque hoje o estudante no nosso país, cerca, acho que 2, 3% que não estão frequentando a escola básica. Mas a questão é que tem tantas situações que hoje as crianças recebem tudo para ir à escola. Mas aí vão por obrigação. Então, tem muitos que querem que chegue ligeiro aos 18 anos para poder sair, para poder parar de estudar, que não é só estudar, podem trabalhar também Principalmente quem trabalha na agricultura sabe disso. Pode fazer as duas coisas. Pode estudar e trabalhar ou aprender alguma profissão. Mas o estudo, gente, é a mola mestre de um país ter um povo mais desenvolvido. Depende de cada um. As condições estão aí, claro que ainda precárias. Nossas escolas ainda estão fisicamente despreparadas, com educadores em grande número desmotivados por uma série de fatores, principalmente salarial. Funcionários que trabalham em educandários também estão desmotivados, porque não são valorizados adequadamente. Mas isso é um sistema que vem também há muito tempo. Aliás, sempre na história do Brasil isto foi assim. Então, muito. E outra coisa que também se observa e é uma realidade, cada governo que entra quer mudar tudo. Aquilo que um governo anterior fez vai para o lixo. Não deveria ser assim. A educação, gente, é uma questão de Estado e não de governo. A educação deveria continuar melhorando, trocando de governo, continuar com o que tem, melhorando, aperfeiçoando, e não começar da estaca zero ou jogar tudo fora o que tinha antes. Então nós temos que ter essa consciência no nosso povo, no nosso país. Nós temos que criar as coisas não só de governo, mas coisa de Estado, quer dizer, coisa que continua, usa-se o mesmo, melhorando, que aí nós vamos chegar bem mais rápido, mais longe. E a educação é a mola mestre, repito. 11 horas e 24 minutos.

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6: É a mais ouvida da região, Rádio Com Cerro Branco, aí a serviço da nossa comunidade, da nossa região, aí onde nós temos alcance, e também além das nossas fronteiras. Vamos ver um pouco aqui algumas informações rápidas. Você sabe, amigo ouvinte, quantos veículos são furtados ou roubados durante um ano no Brasil? Pois, segundo informações do órgão do governo federal, no ano passado, 2025, foram furtados ou roubados, mesma coisa, né? 126 mil veículos. É muita coisa, né? E onde ficam esses veículos? A maioria vai para desmanche, para vender peças. Ou alguns ainda são vendidos para outros países vizinhos aí, que ainda tem mais vantagem em comprar veículos furtados do que importar legalmente. Mas é muito alto o número de veículos que são roubados, né, durante esse aqui é do ano passado. Esse ano, quem sabe lá se não vai dar mais ainda. Produtos agrícolas. Como está a balança, minha gente? Alguns melhoram um pouco, pois pioram de novo. Uns se mantêm estagnados. O tabaco é uma situação à parte. Tem o preço de tabela, de classificação, mas lá essa classificação não, dificilmente chega na nota do produtor. Vamos repetir aqui alguns dados, talvez até batem com os da semana passada, que esse é um preço médio, que, por exemplo, o arroz tem regiões que ele paga um pouco mais, outro pouco menos, e também depende, como sempre digo, da qualidade. Então, o arroz se mantém, eu creio que já há algumas semanas é esse preço, R$ 57,00 e alguns centavos, né, para as pessoas venderem, ou quem sabe 60, ou menos que 55, é nessa base. É entre 50 e 60, R$ 65,00. É o preço de um saco de arroz em casca, né, de 50 quilos. O feijão, que está com preço bom, né? O feijão 60 quilos está na faixa dos R$ 180, R$ 182. Mas ele pode oscilar também, depende da qualidade, depende do tipo, de 120 até 220. Veja bem que é uma oscilação bastante grande, né? Mas depende da variedade e também da qualidade do produto. O milho, que se mantém estagnado nesse preço, né? Saco de 60 quilos, na faixa dos R$ 58, R$ 59,00, R$ 60,00, nessa base, sim, um pouco mais, quem sabe, depende também da variedade. Soja, me parece que deu uma pequena queda de novo. Saco de 60 quilos está mais ou menos em torno de R$ 115,00 e alguns centavos. Varia um pouco. Também depende da umidade, que a soja é um produto que de facilidade de estragar. Se ele não é colhido no momento certo, ele perde a qualidade. Ele perde umidade e aí ele pega umidade e aí já não tem mais aquele valor do que a soja bem colhida no tempo certo, quando ela está enxuta na lavoura. 115, 120 o saco, por exemplo. 115 é a média. Depois temos o trigo, também de 60 quilos de saco, preço entre R$ 70 e R$ 55,00, faz o preço médio de R$ 68,00 o saco de trigo de 60 quilos. Vocês podem observar que a farinha de trigo teve uma pequena queda para quem compra farinha empacotada. O arroz também, né, teve uma queda substancial, né, porque o engenho que transforma esse produto também está pagando um preço menor, preço de tabela, na questão pagando. E por último aqui do nosso produto principal aqui da nossa colônia central aqui do Rio Grande do Sul, aqui Vale do Jacuí, pouco, mas tem Vale do Rio Pardo, praticamente é a maior produção, Vale do Taquari um pouco, e tem a Zona Sul também, a região de Canguçu, Pelotas, aquela região ali se produz muito tabaco. Então o preço, aqui temos o preço da tabela que todos conhecem. O quilo do tabaco do melhor, que é o BO1, está em R$ 25,01. E o do TO2 está em R$ 21,20. Esse é o preço de tabela que as empresas fixaram. Alguns eu acho que é um pouco diferente, mas acho que é a média. Só que se vai hoje comercializar, o preço do tabaco na nota sai bem menos do que isso, né? O BO1 praticamente desapareceu. E pode-se ver que há uma qualidade muito boa do tabaco deste ano, e as empresas não estão adquirindo esse produto com uma qualidade como noutros anos faziam. Então, eu sempre repito, e isso já deve ser passado também para nossos produtores de tabaco, nos últimos anos houve um leilão. As pessoas guardavam o tabaco para vender. Ah, bom, depois vai valer muito mais. E isso ocorreu. Só que este ano a coisa não está assim, né? Está muito devagar. E tem um detalhe importante aí também, que já se ouve zunzuns aí, que tem empresas que já vão parar de comprar o tabaco em seguida, porque já tem estoque suficiente para aquilo que precisam. Então, o que vai acontecer? Pessoas estão sujeitas a ficar com o produto estocado em casa. E outra coisa também, eu acho que o tabaco virou um produto que primeiro era uma safra, agora é plantação anual. Se você viaja por aí, aqui próximo já tem tabaco que já, se demora, você pode colher de novo. Uma situação tem que ser muito bem compreendida na questão do tabaco. Nós dependemos do comércio estrangeiro. E para mudar isto, tem que haver uma conscientização do plantador, reduzir a sua plantação e diversificar. Quem plantava 100 mil pés, planta 50, 60 mil e na outra lavoura planta um outro produto. E assim, quem plantava 50, diminui 10 mil ou mais. Porque aí, o que vai acontecer? Nós vamos ter falta do produto. E havendo falta, vai aumentar o preço. Só o que acontece no momento hoje? Quando uma pessoa para de plantar, a outra vai plantar o dobro. Ou se alguém plantava 30 mil, vai plantar 40 ou 50. E isso aí vai desestabilizar a produção, né? O produto, e em consequência, oferta muito alta, preço baixo. O nosso tema que nós queremos colocar aqui ainda é sobre mês de junho. É um mês onde são celebrados vários, celebrados várias datas referentes a santos da Igreja Católica. Santo Antônio, né, que é dia 13 de junho. São João, que é o dia 24, das festas juninas, né? Do quentão, da pipoca, da música tradicional, né? Dos enfeites, das bandeirinhas, dos balões, festa de São João. E tem 29, o dia de São Pedro, que são três santos, então, que são lembrados nesse mês de junho. Ainda falando em religião, isso aqui também é do IBGE. Pode diferenciar um pouquinho, mas assim aqui foram colocados, por exemplo, qual a percentagem que se declaram católicos no Brasil, da população? Isso aqui é dado pelo que a pessoa declara quando faz o censo. 45%. Evangélicos, de todas as igrejas que se diz evangélicas, que tem a sua origem, principalmente aqui no Brasil, do luteranismo, né, dos luteranos. Então, tem várias que são consideradas religiões evangélicas, como Edir Macedo, com a sua igreja, tantos outros são considerados evangélicos. Então, nós temos esta população que está aumentando. Temos 32% das pessoas que se declararam evangélicos. E muçulmanos, budistas, judeus. Ah, quem são os judeus? Israel, que lá está lutando contra os muçulmanos lá. Israel é judeu. E tem judeus espalhados pelo mundo todo, inclusive aqui no Brasil. E outras religiões ainda que se declararam são 13% da população brasileira. E um número muito alto agora, para fechar os 100%, são os ateus. Ateus são aqueles que dizem que não têm religião, que se declaram, né, no censo, fala sua religião nenhuma. Esses são considerados ateus. Temos cerca de 10% da população brasileira é ateu. Então, esse é mais ou menos o percentual assim, que o IBGE constatou. Agora, Cerro Branco. Qual é o percentual? Aqui nós temos, segundo os dados do IBGE, a população de Cerro Branco é composta por, isso aqui são números arredondados, 51% de católicos, 47% de evangélicos e 2% são de outras religiões. Então, são números, né, que são divulgados aí para a população colhida no censo. Bruno, vamos colocar uma música ainda, aí depois vamos falar sobre Copa do Mundo.

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4: 11 horas mais 53 minutos. 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

0: Pois o nosso país Brasil, e mais 47 nações, 48 países, estão vivendo, não sei se euforia ou tristeza ou perplexidade da Copa do Mundo de Futebol, Futebol 11, que está sendo realizado em três países, né? Estados Unidos, a maioria dos jogos, alguns jogos no México e outros jogos no Canadá. Então, no Brasil é uma euforia total. Críticas, elogios, a imprensa, principalmente a Rede Globo e suas filiais, que detém, creio que, quase todo o monopólio da Copa do Mundo aqui no Brasil. Algumas emissoras também transmitem, mas muito poucos jogos. Mas então é muito barulho, é muita conversa, é muito tempo na televisão, falando, discutindo e, enfim, usando o termo Copa do Mundo. Eu creio que quando tem um acontecimento assim, ele é sempre usado para encobrir outros problemas graves que existem num país. O Brasil, outros países não, só transmite os jogos e nada mais, não tem essa conversaiada toda que os brasileiros fazem. Quanto não custa isso, por exemplo, aqui para a emissora de Porto Alegre, a RBS, que tem lá uma equipe, nem sei de quantos funcionários, para trazer a parte esportiva. Bom, vamos nos focar hoje só na seleção brasileira e o seu grupo, né, Bruno? Aí depois a gente pode ver, sábado que vem a gente vê outro.
1: Bem, ontem à noite, então, o grupo do Brasil teve a sua segunda rodada já completa com os dois jogos. Só recapitulando, então, na primeira rodada, Brasil e Marrocos haviam ficado no empate por 1-1 e a Escócia havia vencido o Haiti por 1-0. Ontem à noite, então, Marrocos enfrentou a equipe da Escócia e fez o seu gol logo cedo, com 1 minuto e 20 segundos, conseguiu abrir o placar e conseguiu segurar aí a pressão da equipe escocesa e mantendo a sua vitória por 1-0. E o Brasil entrou em campo ontem à noite, às 9h30 da noite, precisando vencer, precisando definitivamente estrear na Copa do Mundo e conseguiu fazer uma vitória tranquila pelo placar de 3-0. 3 gols aí no primeiro tempo, no segundo tempo precisou somente administrar aí minutagem de jogadores. A notícia triste ficou por parte do Rafinha, que acabou saindo no fim da primeira etapa ainda com uma lesão muscular. Agora espera-se resultados de exames para ver se ele ficará de fora da Copa ou se conseguirá ainda retornar para o restante da competição. Mas com a vitória de ontem, o Brasil já praticamente carimba sua classificação para a segunda fase, visto que dos 12 grupos se classificam 8 melhores terceiros colocados. Então, 4 pontos aí praticamente já garante o Brasil também na segunda fase, mas seria interessante conseguir uma vitória contra a Escócia agora na última rodada da fase de grupos, para conseguir se classificar em primeiro, pegar talvez um chaveamento um pouco mais tranquilo. Esse jogo Brasil-Escócia é na próxima quarta-feira às 19h, no mesmo horário que se enfrentam Marrocos e Haiti. Possivelmente, Marrocos também vai vencer esse jogo contra o Haiti, então ficará aí a disputa da primeira colocação entre Brasil e Marrocos, muito na questão do saldo de gol também.
0: Ah, mas quantos pontos tem a Escócia?
1: Escócia tem 3.
0: Aí, se o Brasil perder para a Escócia, dança, né?
1: Não, mas daí classifica como terceiro, como colocado, terceiro, né? Colocado. Possivelmente como terceiro colocado. É praticamente 4 pontos já, porque tem outras equipes que tem apenas um ponto já, né, e com duas rodadas no grupo A, por exemplo, República Tcheca tem dois jogos e um ponto, e saldo de gol menos um. No grupo B, Bósnia tem um ponto e saldo de gol menos três, né? Então, mesmo que elas vençam seus jogos na última rodada, ainda tem um saldo de gol muito pior que o do Brasil, por exemplo.
0: É, e tudo. Então, a partir até o fim de semana que vem, termina a primeira fase, né?
1: É, a última rodada da fase de grupos é no próximo sábado.
0: E aí, já na semana seguinte, já começa os mata-mata, né?
1: Deixa eu até ver que dia é. Daí na outra segunda-feira. Ah, não, até domingo já tem jogos, né? Domingo, então, dia 28, já tem jogos do 16. Daí já é eliminatório.
0: Quem perde vem embora.
1: Sim.
0: E como agora, desses aí, vem dos classificatórios, desses quatro em cada grupo, também já no mínimo dois ou um, depende da situação, já vem embora também nesse final da próxima semana, né?
1: É, algumas situações já ficaram definidas. Por exemplo, a Turquia, ontem à noite, com duas derrotas, já não tem mais chance de classificação, porque o primeiro critério é confronto direto, e ela já perdeu o seu confronto direto contra as duas possíveis outras terceiras colocadas, né? Então já não tem mais matematicamente chance de classificação, né? A seleção da Turquia. Essa vai jogar a última rodada só para cumprir tabela mesmo.
0: Acho que o Haiti também, né?
1: É, o Haiti... É, o Haiti também. Já perdeu para a Escócia, né? Então, provavelmente...
0: Não, vai cair. É. Já tá.
1: Haiti e Turquia estão fora já.
0: Mas então tá. Estamos exatamente 12 horas. Obrigado a vocês, estimados ouvintes, pela sintonia. E um bom fim de semana para todos. Esperamos que essa semana, que promete muito frio, vamos nos agasalhar para nos proteger das gripes que estão soltas por aí, né? E que Deus nos abençoe, que nos dê uma semana tranquila e abençoada. E que, se Deus quiser, no próximo sábado a gente vai estar aqui novamente com mais uma edição, já aí com uma questão mais definitiva, assim, quase, né? Mais próxima da definitiva da Copa do Mundo, né? Quem vai voltar e quem vai ficar lá disputando os mata-matas. Um bom dia e um bom fim de semana a todos. Obrigado.

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0: Muito bem, 12 horas e 7 minutos, e a partir de agora, aqui na nossa emissora, vamos dando início ao espaço do nosso rádio informativo, com notas, avisos, convites e comunicados deste sábado, dia 20 de junho, contando sempre com o apoio cultural da FUBRA, a Associação dos Fumicultores de Cerro Branco e toda a região, a FUBRA, que está sempre ao lado do seu produtor rural.
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0: Então está aí o convite para as festividades dos próximos dias aqui da nossa região. Temos aqui comunicado de desligamento programado número 69/2026, onde a Cooperativa de Eletrificação Centro Jacuí Limitada Seletro comunica que haverá interrupção no fornecimento de energia elétrica no dia 23 de junho, nesta terça-feira, das 14 às 18 horas. Esse desligamento atingirá as seguintes localidades: em Candelária, na Linha Palmeira e no Bom Retiro. Também a Seletro informa que haverá interrupção no fornecimento de energia elétrica no dia 26 de junho, das 13 horas às 18 horas. Este desligamento atingirá as seguintes localidades: em Cerro Branco, na linha Santo Antônio e linha Negra, e em Candelária, no Roncador. Estes desligamentos programados têm como objetivo promover ações de melhoria na rede de distribuição, seja por meio de manutenção preventiva ou investimento. O restabelecimento da energia poderá ser normalizado em tempo menor que o previsto acima. E em caso de condições climáticas desfavoráveis ou eventos emergenciais, este desligamento poderá ser suspenso sem aviso prévio e reprogramado para uma nova data. Cultos deste final de semana da Congregação Evangélica Luterana Betel, Área 2, Pastor Guido Vorpagel. Hoje, sábado, dia 20 de junho, logo mais às 14 horas. Culto na Congregação Trindade do Alto Cerro Branco. E amanhã, domingo, dia 21 de junho, 9 horas da manhã, culto na Congregação da Cruz da Picada Ros. Lembrando que todos os cultos do mês de junho são com festa da colheita e todos são bem-vindos. Fica aí então o convite para participarem dos cultos deste final de semana da Congregação Betel, Área 2, Pastor Guido Vorpagel. Temos aqui nota de falecimento e convite para sepultamento. Por intermédio da funerária Diersman, noticiamos com profundo pesar o falecimento de Wilson Leoni Schaurich, falecido aos 79 anos de idade. Era morador de Santa Cruz do Sul. Ocorrido dia 19 de junho de 2026. O velório está acontecendo na comunidade Nossa Senhora das Graças do Cerrito, em Novo Cabrais. Os atos fúnebres irão ocorrer hoje, dia 20 de junho, às 15 horas, no Cemitério dos Anjos, em Novo Cabrais. Wilson deixa enlutados o pai, Oscar Schaurich, em memória, a mãe, Olinda Clara Schaurich, em memória, esposa, Ronaldina Lang Schaurich, filhas, Janete Schaurich e esposo, Janice Schaurich e esposo, e Jaqueline Schaurich, netos, Nicole Schaurich, Lucas Schaurich e Arthur Schaurich, os irmãos e demais familiares e amigos. Com profundo pesar, noticiamos o falecimento de Wilson Leoni Schaurich. A família enlutada antecipa agradecimentos. Então está aí nossas notas, avisos, convites e comunicados desta tarde de sábado, dia 20 de junho, dentro do espaço do nosso rádio informativo.

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1: Muito bem, 12 horas e 19 minutos, chegando ao final, então, do espaço do nosso rádio informativo deste sábado, dia 20 de junho, que contou com o apoio cultural da FUBRA, a Associação dos Fumicultores de Cerro Branco e toda a região, a FUBRA, que conta com a sua loja localizada em Candelária, na Avenida Getúlio Vargas, número 400. 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E na sequência, aqui na nossa emissora, você fica com o programa 5 Minutos com Jesus, programa da Congregação Evangélica Luterana Betel. A apresentação aqui na nossa emissora, a cargo do pastor Guido Vorpa.

Ouvintes da rádio, hoje sábado, dia 20 de junho, queremos refletir sobre o tema Salário Não Merecido. Texto base, Romanos capítulo 6, versículos 23, onde lemos: pois o salário do pecado é a morte, mas o presente gratuito de Deus é a vida eterna, que temos em união com Cristo Jesus, o nosso Senhor. Todo trabalhador espera ansiosamente pelo seu salário, pois ele é o reconhecimento do seu esforço e dedicação ao longo do mês. No entanto, se o pagamento for inferior ao combinado, naturalmente reclamamos e reivindicamos o que é justo. Na carta aos Romanos, o apóstolo Paulo faz uma comparação entre as relações de trabalho da época, que envolvem escravos e senhores, e a nossa condição diante de Deus. Ele explica que, por natureza, somos escravos do pecado e não temos poder para mudar essa realidade por conta própria. O salário merecido por essa condição é a morte, não apenas física, mas também eterna. No entanto, Deus, em sua graça, oferece um salário não merecido e inesperado, a vida eterna. Como está escrito em Romanos: pois o salário do pecado é a morte, mas o presente gratuito de Deus é a vida eterna, que temos em união com Cristo Jesus, o nosso Senhor. Romanos capítulo 6, versículos 23. Esse presente nos é dado gratuitamente, não porque o mereçamos, mas porque Jesus Cristo, nosso Salvador, assumiu o salário do pecado que era nosso e o pagou com sua morte no alto da cruz. Merecemos castigo e condenação, porém, pela fé em Cristo Jesus, recebemos o salário não merecido, mas abençoado de todos. Recebemos a vida eterna, que é um presente gratuito e gracioso de Deus em Cristo Jesus. É oferecido a nós, a todo aquele que crê em Jesus Cristo. Este é o nosso Deus de amor. Nossa oração nesse dia, bondoso Senhor: sou grato porque não me recompensas conforme o que mereço, mas em amor e graça me concedes a tua presença, o teu perdão, a vida eterna. Fortalece a minha fé para que eu viva confiante em tua promessa. Dá-me sempre a tua palavra, para que assim, ouvindo a tua palavra, eu encontre paz e fortalecimento à fé em Cristo Jesus. Em nome dele, amém. Estaremos de volta amanhã com mais uma mensagem de consolo e orientação para a vida. A todos os ouvintes, um bom sábado, uma boa tarde. E até segunda-feira.

Falecimento. Por intermédio da funerária Giersman, noticiamos com profundo pesar o falecimento de Wilson Leonie Schaurich, ocorrido no dia 19 de junho de 2026, aos 79 anos de idade. O velório está acontecendo na comunidade Nossa Senhora das Graças do Cerrito, em Novo Cabrais. Os atos fúnebres ocorrem hoje, sábado, dia 20 de junho, às 15 horas, no Cemitério dos Anjos, em Novo Cabrais. Wilson deixa enlutados o pai, Oscar Schaurich, em memória, mãe, Olinda Clara Schaurich, em memória, esposa, Ronaldina Lange Schaurich, filhas, Janete Schaurich e esposo, Janice Schaurich e esposo, Jaqueline Schaurich, netos, Nicole Schaurich, Lucas Schaurich e Arthur Schaurich, os irmãos e demais familiares e amigos. Por intermédio da funerária Giersman, noticiamos o falecimento de Wilson Leonie Schaurich. A família enlutada antecipa agradecimentos. E na sequência, aqui na nossa emissora, você fica com o programa Cristo para Todos, programa da Congregação Evangélica Luterana Concórdia de Novo Cabrais, apresentado todos os sábados aqui na nossa emissora. Vamos então ao programa do dia de hoje.

Boa tarde. Nós estamos iniciando neste momento o programa Cristo para Todos, programa da Paróquia Evangélica Luterana Concórdia de Novo Cabrais, levando até você a palavra de nosso Senhor Jesus Cristo, da qual há perdão, vida e salvação eternas. Que o Senhor os abençoe no ouvir de sua santa palavra. 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

Salmo 50, do versículo 7 ao 15. Deus diz: Escute, meu povo, que eu vou falar. Vou ser testemunha contra você, povo de Israel. Eu sou Deus, o seu Deus. Não vou repreendê-los por causa dos sacrifícios e das ofertas que vocês sempre me trazem. No entanto, eu não preciso dos touros das suas fazendas, nem dos bodes dos seus rebanhos, pois os animais da floresta são meus, e também os milhares de cabeças de gado espalhados nas montanhas. São meus todos os pássaros dos montes e tudo o que vive nos campos. Se eu tivesse fome, não pediria nada a vocês, pois o mundo é meu e tudo o que nele há. Por acaso preciso comer carne de touros ou beber sangue de bodes? Que a gratidão de vocês seja o sacrifício que oferecem a Deus, e que vocês deem ao Deus Altíssimo tudo aquilo que prometeram. Se me chamarem no dia da aflição, eu os livrarei e vocês me louvarão. Confiança e oração. Você já passou por momentos em que tudo parece dar errado? Momentos de aflições a ponto de não saber o que fazer? O texto bíblico para a mensagem de hoje nos dá uma dica fundamental diante dessa situação. Se me chamarem nos dias da aflição, eu os livrarei e vocês me louvarão. Cada dificuldade que encontramos na vida é um convite a nos voltarmos para Deus. É muito consolador saber que, em momentos ruins, jamais estamos sozinhos, pois Deus está ao nosso lado em toda e qualquer situação. Jesus Cristo veio até nós e deu sua vida para nos tornar amigos de Deus novamente, nos deu acesso direto ao Pai. Não sabemos o quanto você tem orado, ou quem sabe você nunca fez uma oração. Saiba que sempre é tempo de falar com Deus, e você tem a oportunidade de fazer isso hoje mesmo. Coloque diante do Pai os seus desejos, anseios e necessidades. Ele certamente ouvirá você e, de acordo com a vontade dele, irá lhe atender. Só não espere que a oração resolva todos os seus problemas como simples mágica. Há uma frase que diz: ore como se tudo dependesse de Deus e trabalhe como se tudo dependesse de você. É justamente isso que devemos fazer: orar e correr atrás, que certamente Deus nos mostrará o caminho. Lembre-se que orar com fé não é ter a certeza de que tudo vai se resolver, que tudo vai acabar bem. Orar é reconhecer-se dependente de Deus, é dizer: eu confio em Deus e minha vida está nas mãos dele. Assim, quando as dúvidas e ansiedades baterem à sua porta, jogue tudo nos braços de Deus, e ele com certeza cuidará de você. Nós oramos. Querido Pai, ensina-me a orar constantemente e reconhecer que a minha vida está nas tuas mãos. Em nome de Cristo, amém.

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Quarta, dia 24 de junho, teremos estudo bíblico no Capão do Veado, na casa do Jair Becker, às 19 horas. 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E assim termina o programa Cristo para Todos, programa da Paróquia Evangélica Luterana Concórdia de Novo Cabrales. 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
2: Nossa saudação aos ouvintes da Rádio Comunitária. Estamos começando o programa Raio X Rural, o informativo semanal que traz notícias, informações e depoimentos sobre a implantação da Escola Família Agrícola na região central do Rio Grande do Sul. Este programa é produzido pela equipe de divulgação da EFA Centro e esta edição é apresentada por mim, Lisandro Montanher, que te convida a permanecer conosco nos próximos 30 minutos, acompanhando a 110ª edição do programa Raio X Rural.
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2: E iniciamos esta edição do programa Raio X Rural trazendo informações atualizadas sobre o processo de implantação da Escola Família Agrícola Centro do Rio Grande do Sul. O processo de registro e autorização da EFA Centro junto ao Conselho Estadual de Educação do Rio Grande do Sul continua em tramitação. A documentação segue sendo analisada pelos setores competentes do órgão em Porto Alegre, dentro dos procedimentos legais necessários para a emissão e autorização de funcionamento da escola. A direção da Associação Mantenedora acompanha permanentemente o andamento do processo por meio do sistema PROA, plataforma oficial do governo do estado utilizado para o gerenciamento e acompanhamento dos processos administrativos. Embora a expectativa inicial fosse de uma conclusão mais rápida, os trâmites seguem seu curso normal, respeitando as etapas técnicas e legais exigidas pelos órgãos responsáveis. A comunidade regional, as famílias agricultoras, as entidades parceiras e todos os envolvidos na construção deste projeto continuam mobilizados e confiantes na aprovação da Escola Família Agrícola Centro do Rio Grande do Sul, uma iniciativa que representa um importante avanço para a educação do campo e para a formação dos jovens da região. A proposta da EFA Centro prevê a oferta do ensino médio integrado ao curso técnico em agropecuária, utilizando a pedagogia da alternância, metodologia que avalia os conhecimentos desenvolvidos na escola, a realidade vivenciada pelos estudantes em suas propriedades e comunidades. Seguimos acompanhando atentamente a cada etapa desse processo e mantendo nossos ouvintes informados sobre os próximos encaminhamentos. A expectativa permanece positiva para que, em breve, a Escola Família Agrícola Centro do Rio Grande do Sul possa obter sua autorização oficial e dar sequência às etapas de implantação e preparação para o início de suas atividades.
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2: Chegou a hora de acompanharmos os destaques do agronegócio e da agricultura brasileira em um trabalho de reportagem da agência Rádio Web.
3: O governo brasileiro segue empenhado para colocar o Brasil na liderança da transição energética, com energias cada vez mais sustentáveis e menos poluentes. O hidrogênio, por exemplo, é uma das apostas neste sentido, já que esse elemento químico pode ser usado como combustível. Quando produzido com baixa emissão de carbono, ou seja, pouca liberação de gases poluentes, é considerado um vetor energético estratégico para a descarbonização de diversos setores, como a indústria e os transportes. Para impulsionar esse processo, o Ministério da Ciência, Tecnologia e Inovação, em parceria com a Petrobras, lançou um edital de 150 milhões para impulsionar o desenvolvimento de um eletrolisador de porte industrial no Brasil. A máquina usa eletricidade para converter água em hidrogênio de baixa emissão de carbono. Na ocasião da assinatura do termo de cooperação, e de lançamento do edital, a ministra do MCTI, Luciana Santos, destacou a importância do investimento.
4: Então, a gente está falando da capacidade de a gente ser produtor de tecnologia e não apenas consumidores. Esse acordo vai impulsionar projetos inovadores, fortalecendo cadeias estratégicas, apoiando nossa indústria, gerando empregos qualificados, ampliando nossa autonomia diante dos desafios do nosso tempo, como é a transição energética.
3: O edital vai apoiar um projeto estruturante, envolvendo uma rede de parceiros e contemplando pelo menos 3 empresas que participem do desenvolvimento tecnológico e pelo menos 1 instituição de ciência e tecnologia. Os recursos virão do fundo da FINEP, empresa pública vinculada ao MCTI, e a outra metade da Petrobras. Na cerimônia, a presidenta da Petrobras, Magda Chambriard, reforçou a importância da cooperação e das parcerias para o país avançar no desenvolvimento de tecnologias estratégicas. As empresas beneficiadas vão participar com recursos de contrapartida. O edital prevê ainda a exigência mínima de 50% de conteúdo nacional. Agência Rádio Web, produção e reportagem, Denise Coelho.
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5: Governos de 20 municípios do estado receberão mais de R$1,5 milhão para concretizar investimentos em projetos voltados à agricultura familiar. Os convênios foram assinados entre a Secretaria de Desenvolvimento

0: O Estado receberão mais de R$ 1,5 milhão para concretizar investimentos em projetos voltados à agricultura familiar. Os convênios foram assinados entre a Secretaria de Desenvolvimento Rural, a SDR, com os municípios, e os valores definidos são repasses previstos pela consulta popular. Esses valores devem ser investidos em projetos de melhoria da estrutura de feiras, aquisição de insumos agrícolas para fortalecer a produção leiteira, fortalecimento das patrulhas agrícolas com aquisição de equipamentos como trituradores de galho, roçadeiras e arados, e também em ações voltadas à melhoria das condições de preparo e manejo do solo para a agricultura familiar, incluindo aí a aquisição de fertilizantes, adubo e calcário. A lista de municípios contemplados pode ser consultada no site da própria SDR. Agência Rádio Web, produção e reportagem, Eduardo Amaral.
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2: Preservar a floresta e, ao mesmo tempo, gerar renda para quem vive dela. Essa foi uma das mensagens levadas por representantes da agricultura familiar brasileira durante uma série de encontros realizados na Europa. A programação integrou a Semana da Amazônia, iniciativa apoiada pela Agência Brasileira de Promoção de Exportações e Investimentos, Apex Brasil, que reuniu cooperativas, empreendedores e lideranças ligadas à bioeconomia. Entre os temas debatidos estiveram os desafios para ampliar a presença de produtos da agricultura familiar no mercado internacional e o papel das cooperativas na preservação ambiental. A presidente da União Nacional das Cooperativas da Agricultura Familiar e Economia Solidária, Unicafes, Fátima Torres, destacou a importância desse diálogo com a União Europeia.
3: Estou acompanhando essa missão juntamente com a Apex, né, e a Embaixada do Brasil, acompanhando essa atividade aqui na União Europeia, de muita importância para nós que somos agricultores e agricultoras familiares compreender, né, e também falar, opinar sobre as nossas dificuldades que a gente tem de internacionalizar alguns produtos. E a nossa participação aqui é para reafirmar isso e reafirmar o quanto que a agricultura familiar brasileira é responsável pela preservação do meio ambiente, pela preservação da floresta em pé.
2: A missão também buscou mostrar que a conservação da Amazônia está diretamente ligada às oportunidades de trabalho e renda das comunidades que vivem no campo, nas águas e nas florestas. Segundo os participantes, ampliar o acesso aos mercados internacionais pode fortalecer iniciativas sustentáveis e incentivar a manutenção da floresta em pé. Agência Rádio Web, produção e reportagem, Virgínia Alves.
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4: E aproveitando que no último dia 13 de junho celebramos Santo Antônio, o famoso santo casamenteiro, encerramos este primeiro bloco com uma canção especial. Fique agora com o Amado Batista interpretando Pedido a Santo Antônio.

0: E está de volta ao programa Raio X Rural, na programação da sua rádio comunitária, um espaço dedicado à informação, à educação e ao desenvolvimento do meio rural, produzido pela equipe de divulgação da Escola Família Agrícola Região Centro do Rio Grande do Sul.
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0: Dando sequência ao programa Raio X Rural, trazemos agora uma reportagem da BBC Brasil sobre as festas juninas. A matéria resgata a origem dessa celebração, que surgiu de antigas tradições pagãs e, ao longo do tempo, ganhou características religiosas e caipiras no Brasil. A narração é de Edson Veiga. Ouçamos.
2: Festa junina, a origem da celebração pagã que virou religiosa e caipira no Brasil. Para um brasileiro, pode ser difícil entender como as estações do ano são capazes de influenciar o imaginário e a própria organização da sociedade. Mas em países de clima temperado ou frio, onde primavera, verão, outono e inverno são mais demarcados, é contagiante a alegria com que o verão é celebrado depois de meses de dias curtos, temperaturas frequentemente negativas e poucas possibilidades de interação social. É por isso que, desde os tempos mais antigos, as primeiras civilizações europeias já tinham festas específicas para celebrar tanto a chegada da primavera, a volta da vida desabrochando, quanto o solstício de verão, o ápice do sol, o dia mais longo do ano. E segundo pesquisadores, são esses dois tipos de celebração, depois abraçados pelo catolicismo, que explicam a origem das festas juninas, que no Brasil acabariam sendo reinventadas com um sotaque próprio. As origens são mesmo as antigas festas pagãs das antigas civilizações, ligadas aos ciclos da natureza, às estações do ano, contextualiza o pesquisador de culturas populares Alberto Tsuyoshi Ikeda, professor da Universidade de São Paulo e consultor da cátedra Kaapora, da diversidade cultural e étnica na sociedade brasileira, da Universidade Federal de São Paulo, a Unifesp. Sociedades antigas realizavam grandes festividades, com durações longas, até de um mês, sobretudo nos períodos de plantio e de colheita, acrescenta. A primavera era bastante comemorada. Os grupos humanos realizavam grandes festividades dedicadas à própria natureza, muitas vezes rendendo homenagens aos antigos deuses relacionados à natureza, à vida animal, à vida vegetal de um modo geral. Eram festas comunitárias, com muita alegria, muita alimentação e reunião de pessoas em grande número. Foi o que deu origem às festas juninas que a gente conhece no Brasil e em outras partes do mundo, comenta Ikeda. Vale ressaltar o óbvio. No hemisfério norte, origem de tais celebrações, as estações do ano são invertidas em relação ao hemisfério sul, onde está o Brasil. Mas onde, então, entram os santos nessa história? Na festa junina contemporânea estão presentes algumas das figuras mais populares do catolicismo, e isso acabou impregnado de tal forma na celebração que a religiosidade se misturou ao folclore e às tradições populares, transcendendo os ritos normatizados pela Igreja Católica. O primeiro dos santos juninos é Antônio, frade franciscano de origem portuguesa que ficou conhecido pelo que fez na Itália no início do século XIII. Com fama de milagreiro, foi canonizado pela Igreja 11 meses após sua morte. Trata-se de um recorde, até hoje não superado na história do catolicismo. No imaginário popular, Antônio se tornou o bonachão santo das coisas perdidas, sobretudo nos países europeus, e o casamenteiro, principalmente em Portugal e no Brasil. Simpatias, promessas e orações específicas marcam a devoção a ele, e sua presença nos festejos juninos geralmente está ligada a essas tradições. A Igreja fixou o 13 de junho, data da morte dele, como dia consagrado ao santo. Em 24 de junho, o catolicismo celebra o nascimento de João Batista. É o santo máximo das comemorações juninas. Há versões que apontam que originalmente eram festas joaninas e não festas juninas. E, sobretudo, no Nordeste brasileiro, a festa de São João é um evento de dimensões impressionantes. Personagem de historicidade controversa, João Batista é apontado como primo de Jesus Cristo e aquele que o batizou. Em seu livro O Ramo de Ouro, o antropólogo escocês James Fraser diz que ocorreu um processo histórico de acomodação, deslocando para a figura de São João Batista a comemoração do solstício de verão. Por fim, o mês de junho ainda tem a data do martírio de São Pedro e São Paulo, dois dos pioneiros do cristianismo. Pedro foi um dos 12 apóstolos de Jesus e acabou depois considerado o primeiro papa do catolicismo. Paulo de Tarso, por sua vez, é reputado como um dos mais influentes teólogos da história. Parte significativa dos textos que compõem o Novo Testamento da Bíblia é atribuída à sua pena. É dele, portanto, a autoria de parcela considerável da ressignificação de Jesus Cristo após sua morte na cruz. Em outras palavras, é possível dizer que Paulo é responsável pela transformação de Jesus em um mito. Uma observação necessária. Apesar de a igreja celebrar em conjunto a memória do martírio de Pedro e de Paulo, por tradição, esse último nem sempre é associado aos festejos juninos. À medida que o catolicismo foi se transformando em religião do status quo, sobretudo a partir da cristianização do Império Romano, no ano de 380 d.C., diversos rituais tratados como pagãos acabaram sendo abraçados e apropriados pela Igreja. A Igreja Católica não pôde desmanchar essas práticas, reconhece Helena Rangel. Com os rituais de primavera e verão, não foi diferente. Várias dessas festividades foram adaptadas, conclui Alberto Iqueda, da USP. Aos poucos, passaram a ser tratadas como festas em honra aos santos juninos. Mas é importante notar que, mesmo dentro do ciclo cristão, esses santos estão ligados tematicamente com aquelas mesmas ideias, os mesmos princípios das festividades dessa época do ano, das antigas civilizações, pontua o pesquisador. Santo Antônio, por exemplo, é o casamenteiro. Em uma leitura lato sensu, poderia ser encarado como o santo da família, da unidade familiar, da reprodução humana. São João também está ligado, sobretudo nos interiores do Brasil, a essa questão dos relacionamentos afetivos. Tradicionalmente, faz-se muito casamento no dia de São João, diz Iqueda. Ele também traz a característica da fartura, que remete aos períodos de plantio e de colheita, em oposição aos rigorosos invernos, dos alimentos, das bebidas, aquilo que chamamos na antropologia de repasto ritual ou repasto cerimonial, afirma o pesquisador. De modo geral, na leitura proposta por ele, todos os santos juninos estão ligados aos ciclos da natureza. Fogo, água, fertilidade e abundância. Está aí São Pedro e a ideia de que ele é quem controla o tempo. Veja uma relação entre eles e os antigos rituais, uma relação ainda presente. Embora a gente não perceba mais, eles têm essa ligação com os elementos fundamentais da existência humana, comenta Alberto Iqueda. Nas festas populares, essas forças da natureza se fazem representadas, muito além da mesa farta. Os mastros juninos que são erguidos representam a potência dos troncos, das árvores que resistem ao inverno. A fogueira é a luz, ilumina, aquece, afugenta animais ferozes, assa os alimentos. Na releitura contemporânea, portanto, as festas juninas guardam as reminiscências das ancestrais aglomerações festivas, conforme frisa Iqueda. Paçoca, pamonha, pipoca, bolo de fubá, canjica, curau, pé de moleque, maçã do amor, vinho quente e quentão, brincadeiras de pular fogueira e dançar a quadrilha, chapéu de palha, camisa xadrez, calça com remendos, bombinhas e rojões, fogos de artifício, bandeirinhas coloridas penduradas em parais de barbante. No Brasil, as festas juninas foram reinventadas e se tornaram uma exaltação das raízes caipiras. E muito além da religiosidade, tornou-se tradição, folclore, como se o ciclo se fechasse, o que nasceu como ritual gregário, de celebração social, e depois foi apropriado por uma religião dominante, acabou na cultura popular, sendo devolvido ao sentido original, ou seja, a festa pela alegria de festejar. Não à toa, a folclorista Laura Della Monica registrou em seu livro Os Três Santos do Mês de Junho, que respeitar as festas e orações dedicadas a cada um dos três santos do mês de junho, segundo a tradição, é obrigação e dever de todos nós, pelo menos culturalmente. O todos nós é o brasileiro, porque as festas juninas assumiram uma identidade própria em território nacional. A colonização da América colocou novamente a questão da apropriação cultural para os jesuítas e todos os religiosos que se instalaram no continente sul-americano, pontua a sociedade. socióloga Helena Rangel. No caso do Brasil, houve uma coincidência do calendário. No inverno seco, o solstício de inverno marca o período dos trabalhos agrícolas mais importantes. Do mesmo modo que, para os povos do hemisfério norte, é o período de rituais de fertilidade. A festa, por aqui, também vem com as mesmas características. Congrega as famílias na evocação da abundância, acrescenta. As tradições regionais guardam suas especificidades, como era de se esperar em um país de dimensões continentais. Sempre foram festas e rituais populares, salienta Rangel. No Brasil, temos expressões regionais muito fortes. O São João nordestino, o boi bumbá da região norte, o boi de mamão no sul, cavalhadas no centro-oeste e as festas do Divino Espírito Santo e muitas regiões, particularmente no estado de São Paulo. A pesquisadora comenta que, conforme os padres vão chegando nas paróquias, começam a interferir nas comemorações. É quando vem o sincretismo. A festa popular também é festa católica. A quermesse organizada pela igreja também tem os rituais populares. Até hoje, as paróquias, as igrejas, realizam festas juninas. Mesmo que as maiores festas estejam predominantemente tendo somente o caráter festivo, mais comercial, de exploração pelo ganho financeiro, as igrejas continuam fazendo comemorações aos santos juninos, pontua Alberto Iqueda. Embora muitas pessoas não católicas também participem das festas, embora predomine uma visão genérica que as festas juninas não guardam mais relação com a religiosidade, há ainda um relacionamento das igrejas com esses santos juninos, acrescenta. Para ele, a evolução da festividade consiste no fato de que toda aglomeração possibilita o incentivo ao comércio. E a alimentação está nesse centro, na busca mesmo do repasto cerimonial e festividades, danças e músicas que sempre estiveram ligados aos antigos rituais. Iqueda lembra que as festas populares têm uma importância antropológica por serem práticas gregárias que ciclicamente comemoram a própria constituição, a própria existência das comunidades enquanto coletividade, a reunião de grupos humanos que preservam uma história comum. No caso da festa junina, esse vestir-se de caipira, simbolicamente, é um instrumento de importância até emocional e psicológica para as pessoas se sentirem com a identidade ligada ao passado, aos pais e avós que praticavam aquilo, comemorando de forma parecida, analisa o pesquisador. Assim, a prática possibilita a guarda de uma continuidade ao longo do tempo, conclui. Você ouviu a reportagem Festa Junina, a origem da celebração pagã que virou religiosa e caipira no Brasil.
0: Acompanhamos a reportagem da BBC News Brasil sobre as festas juninas, uma das mais tradicionais celebrações que une fé, história, costumes populares e a identidade das comunidades do campo e da cidade.
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0: E aqui chegamos ao final de mais uma edição do programa Raio X Rural. Na próxima semana estaremos de volta, neste mesmo horário, por esta emissora, trazendo novas informações e notícias sobre a implantação da Escola Família Agrícola na região central do Rio Grande do Sul. Encerramos com o grupo Cordiona e a música Festança de São João. Desejamos um ótimo final de semana a todos os nossos ouvintes.

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2: 13 horas e 13 minutos.

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1: 13 horas e 29 minutos.

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1: 13 horas e 44 minutos.

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1: 13 horas e 58 minutos.
2: E todos saem viajar. Mais uma do JM, é o nosso Pocket Show, segura aí.

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1: 14 horas e 13 minutos.

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1: 14 horas e 27 minutos.

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1: 14 horas e 43 minutos.

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1: 14 horas, 55 minutos.

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1: 15 horas e 11 minutos.

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0: apelo. 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
3: 15 horas e 29 minutos.

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1: 15 horas e 43 minutos.

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0: vocês são demais.
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2: 15 horas e 59 minutos.

0: Boa noite, Uberlândia!
1: Faz barulho aí, Uberlândia, que eu quero ouvir!
0: Que coisa linda, galera!

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1: 16 horas e 10 minutos.

0: Obrigada, meus amigos, que honra.
1: Obrigado você.
0: Obrigada, obrigada.
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3: 16 horas e 28 minutos.

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1: 16 horas e 42 minutos.

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1: 17 horas e 3 minutos.

0: vocês.
1: Nós também.
0: Obrigado, meus irmãos. Coisa linda.
1: Demais.

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1: 17 horas e 19 minutos.
2: Cleito e Romário.
3: Bruno César Rodrigo.
4: Sejam bem-vindos, meus irmãos.
5: O nome disso é saudade.

0: Lau.
1: Felipão emocionou, esqueci.
0: Eu emocionei, porque ela, como é que não emociona aquela Ana Prato cantando
1: tá
0: lá?
1: Fala pra mim.
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3: 17 horas e 31 minutos.

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1: 17 horas e 43 minutos.

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1: 17 horas e 58 minutos.

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1: 18 horas e 11 minutos.

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1: 18 horas e 27 minutos.

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1: 18 horas e 43 minutos.
2: Meu irmão, que faculdade você faz, companheiro?
3: Essa é a dificuldade.

0: Pedro Castel!
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3: 18 horas e 57 minutos.

0: 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Estamos com 11 graus e 1 décimo de temperatura, 87,9% a umidade relativa do ar. A média do dia foi 12 graus e meio, né? Não quer esquentar, não quer chover, né? E a gente está aí contigo, amigo ouvinte.
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0: Sábado 20 de junho, 7 horas, 1 minuto.

0: Essa característica indica que está chegando a seus receptores mais um Brasil sertanejo, cheio de terra, cheio de mato, cheio de chão, como todos os sábados, entre 7 e 8 horas, se ouve a voz do sertão, aquela música que marcou época no seu rádio. A partir de agora, tu ouve aqui na 104. A moda sertaneja, a canção gaúcha, né? Aquela do fundo do baú. É, você pede aqui, né? O furão dá um jeito de achar ela, né? Geralmente o furão dá um jeito de achar ela. 7:02. Alemão. Não deu nem pra dar uma pitada pra ver se o bicho velho tava por casa, né? Vamos lá, vamos começando aqui com um recadinho do meu amigo Edberto. Fala aí, Edberto.
1: Ô, seu Marcos Reto, boa noite. Hoje é o nosso dia da nossa música aí, nossa Marcos. Então nós vamos pedir uma homenagem pro nosso pessoal de casa, aqui pra vizinhança. O nosso amigo Everaldo também, que deu uma trabalhada hoje na função lá da nossa construção, lá, que amanhã tá dando umas trabalho com outra turma que ela arrumou lá. E aí tá muito bonito, ó. Se Deus quiser, vai dar tudo certo agora, tá começando a encaminhar. E a música, Tomás, hoje vamos pedir assim, ó, aquela música que o dinheiro é meu, mas eu quero deixar bem claro que é somente aquele que eu trabalhei para ganhar, não. É bem aquele que eu trabalhei, né? Não é o outro, não. O outro é que também faz parte contigo. Nossa, mas aquele é teu também, né? E é a música por tua conta, tá, mano? E a gurizada que estão chegando, né? Taiada mais grande também estão chegando. A filha também está chegando do estúdio, Santa Maria também. Estão chegando logo. Então é isso, Marcos. E uma boa noite e um bom programa.
0: Vamos lá então com o dinheiro é meu, Zé do Cedro e Tião do Pinho.

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1: É, o dinheiro é meu, né? O meu é meu. E geralmente ele tá desaparecido, né? Geralmente ele tá desaparecido. Que barbaridade. Abraço aqui pra Silvina, pro Hernani Petterman, pro Jânio Saraiva, o Valério Kaspor, a Jussara Bredoff, pessoal aí que deixou recadinho ali na live do Facebook. Tá, gente? Vamos lá. Vamos trazendo mais música, mais moda bonita aqui, né? Meu amigo alemão da aviação, né? Na escuta do programa do Furão, né? Chegou a recém de Caxias, né? Então tá bom, bicho velho. Bicho velho tá viajado, né? Bicho velho tá viajado, mas agora tá de folga hoje e amanhã, né? Hoje de noite dá pra tomar um vinhote, né? Hoje de noite dá pra tomar um vinhote. Então vamos lá! Vamos trazendo pro alemão e pra Marlene essa aqui, ó. Carlito, Baduinhozinho, saudades antigas.

Brasil Sertanejo, 7 horas e 12 minutos, 7 com 12, né? E a Alemanha pariu uma bigorna atravessada, né? Pra vencer a Costa do Marfim nos minutos finais 2-1, certo? Vamos lá, Copa do Mundo aqui na 104 também, né? 7 horas e 12 minutos, sábado 20 de junho, o

0: 7h16, é o Brasil Sertanejo, é modão raiz, é bom demais. Eu vou mandando abraço aqui pra Ruby, né, a Ruby Alemoa lá em Santa Catarina, diz ela que lá tá chovendo, chuva e chuva. Tá chovendo aí?
1: Tá chovendo aí, aqui tá...

Que barbaridade, aqui o Furão esqueceu de abrir o microfone, né? Furão esqueceu de abrir o microfone aqui, né? Mandando abraço aqui então pra Arubi lá, Arubi Alemão, diz que lá em Santa Catarina é chuva e chuva, né? É chuva e chuva. E...

7h21. Vamos lá para Santa Catarina, então, mandar aquele abraço. Mandar aquele abraço pra Rúbia Lemoa, né? A Rúbia Lemoa tá ligadinha com a gente aí, ela quer uma moda também. Então vamos trazer aqui, ó. Castelo de Amor, trio, Parada Dura.

0: 7 horas e 25 minutos. É modão bonito e o pessoal participando, que coisa boa. Abraço pro Neca, abraço pro Neca aí também, né? Armando Silva e a Cirlei, né? Muito frio lá em Cidreira, né? Ainda mais em Marabeira-Mar, hein, meu amigo Armandinho? Aquele abraço. Vamos escutar o João Michel aqui. Fala aí, João. Ele diz que ele está preparando um sapeco.
1: Boa noite, Furão. Boa noite a todos os ouvintes.
0: Boa noite.
1: Escutando o programa. Cheguei agora da cidade, aí, fazendo um fogo, aí, fazendo um sapeco, né, tomando água mineral. Escutando o programa. Faz parte, né? Escutar músicas boas, sertaneja, é muito bom. É um remédio para a alma, né? Músicas boas, né? E aí, mandar aquela homenagem lá pra minha mãe, lá na São Luís, toda gurizada lá, que estão na escuta o programa. E quem não tá na escuta, também sinta-se homenageado, que alguém vai falar, né? Aí, lá pro seu Dibirto. Aí tu toca uma música aí, o nome da dupla aí é uma dupla aí, ó, Pássaro Branco e Juriti, o nome da dupla. E a música, se eu não me engano, é Tempo de Boiadeiro. Aí tu procura aí pra nós, aí, se tu conseguir. E roda pra nós, pra toda essa turma de sempre aí, né? Um abraço aí.
0: Valeu! E tá chegando aí, ó. Tempo de Boiadeiro, Pássaro Branco e Juriti. É moda antiga, ó.

7h29, 7h29, Almerinda Lopes tá ligada também, né? Uma música bem bonita pra minha família, estamos aqui em Candelária na escuta. Agora um abraço vai lá pro meu irmão, né? O Matheus e a mãe estão escutando lá também. E o Matheus pediu aí Muleta de Aroeira. Ah, Jacó e Jacózinho, é mais uma daquelas extremamente antigas.

7h34, o Darcy e a Sirlei diz que estão lenhados de tanto trabalhar. É, pediram uma da Berenice Azambuja. Eu gostava muito de escutar essa música aqui, ó. Gilberto, tem mosquito no salão, tem mosquito no salão.

7:38, 7:38, vamos mandando aqui agora pro Armando Silva, vamos mandando também pro... Pra quem mais aqui? Pro Hernani Peta, mano, o Armando Silva, né, o Neca... A Vera e o Carlos, a Merenda Lopes aí, né? Estão ligados com a gente, Gildo de Freitas.

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Pedidos de um gaúcho, Gildo de Freitas, 7h42, Brasil Sertanejo. É, a Terezinha e o Neri querem ouvir ali o... dos 1950, Eliana e Adelaide.

ano falecido com o Chitão, foi o irmão Bertucci aí, né? 7h48 e tem mais moda pra nós tocar aqui, né? Tem mais moda pra nós tocar aqui. O Alceri e a Irene, diz o Alceri, que ele tomou um banho e desapareceu, né? Senta perto do fogão que depois de repente aparece, Alceri. Ele e a Irene querem ouvir aí a velha tapera, mandando aí também pro seu Orlando e a dona Norma.

0: Brasil sertanejo, moda raiz, bom demais. Ironda, fala aí, Ironda.
1: Boa noite, Furão.
0: Boa noite.
1: O Furão, manda uma música aqui pra nós, pra mim, mas pra Jocelita, pra Lisiane, Eliane, Eduardo, pra todo o pessoal que tá na tua escuta, tá bom, Furão?
0: Tá bom!
2: Boa noite, Furão.
0: Boa noite.
2: Eu peço a música Saudade do Matão, com Tonico e Tinoco.
0: Valeu, Senildo!

0: Mas bom demais. Ironda, fala aí, Ironda.
1: Boa noite, Furão.
0: Boa noite.
1: O Furão, manda uma música aqui pra nós, pra mim. Uma esposa Celita, pra Lisiane, a Liliana, o Eduardo, pra todo o pessoal que tá na tua escuta, tá bom, Furão?
0: Tá bom!
2: Boa noite, Furão.
0: Boa noite.
2: Eu peço a música Saudade do Matão, com Tonico e Tinoco.
0: Valeu, Senildo!

0: Faltando 2 minutinhos para as 8, programa cheio, que coisa boa, né? Que coisa boa, rapaz, né? E a gente vai encerrar o Brasil Sertanejo de hoje com mais um pedido aqui agora, né? Pessoal que gosta realmente, né? E estão sempre ligados com a gente aí, ó.
1: Olá, Furão. É bastante pedido, claro. Um programa bom e a duração é pouca, é só 1 hora, né? Mas se der tempo, aí tu toca aí. Toca pra nós aqui, pra eu aqui, a Nadir também, que a gente tá na escuta. Ela tá costurando e eu tô assando a minha carne. Aí tu toca Silvério e Barrinha. Qualquer música aí que eles pontem um violão é bonito de escutar. Aí se der tempo, tá ok então?
0: Encerrando o Brasil Sertanejo, eu, Silveira e Barrinha, Berrante de Ouro, não desliga, na sequência tem programa da noite e o Brasil Sertanejo volta no próximo sábado.

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0: 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Hoje é sábado, 20 de junho, estamos com 10 graus 8 décimos de temperatura, 89,3% a umidade relativa do ar, 1.005 hectopascais é a pressão atmosférica. Oito horas, dois minutos e meio.
1: Você já traçou alguma vez um plano de felicidade, ainda que por apenas um dia? Pois uma pessoa nos enviou um plano que trará dias muito felizes para quem o seguir. Ela se propôs ao seguinte: de hoje em diante, todos os dias, ao acordar, direi: eu hoje vou ser feliz. Vou lembrar de agradecer ao sol pelo seu calor e luminosidade. Sentirei que estou vivendo, respirando. Posso desfrutar de todos os recursos da natureza gratuitamente. Não preciso comprar o canto dos pássaros, nem o murmúrio das ondas do mar. Lembrarei de observar a beleza das árvores, das flores, da relva, da natureza em geral. Vou sorrir mais, sempre que puder. Vou cultivar mais amizades e neutralizar as inimizades. Não vou julgar os atos dos meus semelhantes e vou aprimorar os meus. Lembrarei de ligar para alguém só para dizer que estou com saudades. Reservarei alguns minutos de silêncio para ter a oportunidade de ouvir. Não vou lamentar nem amargar as injustiças, mas vou pensar no que posso fazer para diminuir seus efeitos. Terei sempre em mente que o tempo passado não volta mais e vou aproveitar bem todos os minutos. Não vou sofrer por antecipação, prevendo futuros incertos, nem com atraso, lembrando de coisas sobre as quais não posso fazer nada. Não vou sofrer pelo que não tenho e que gostaria de ter, e buscarei ser feliz com o que possuo. E o maior bem que tenho é a própria vida. Vou lembrar de ler uma poesia, ouvir uma canção e dedicá-las a alguém. Vou fazer algo por alguma pessoa sem esperar nada em troca, apenas pelo prazer de vê-la sorrir. Vou lembrar que existe alguém que me quer bem e dedicar uns minutos para pensar em Deus. Assim, Ele saberá que está sempre em meu coração. Vou procurar transmitir um pouco de alegria aos outros, especialmente quando sentir que a tristeza e o desânimo querem se aproximar. E quando a noite chegar, eu vou olhar para o céu, para as estrelas e para o luar e agradecer os anjos e a Deus, porque hoje eu fui feliz. Sem dúvida, esse é um roteiro traçado por alguém que deseja realmente conquistar a paz de consciência e, por consequência, a felicidade. E nós podemos até dizer que tudo isso é muito difícil de alcançar. Mas uma coisa é certa, é bem simples. A única coisa que precisamos é ter vontade. E para acionar a vontade, basta querer. Existe uma pessoa, e somente uma, capaz de fazer você feliz. Se você deseja conhecê-la, fique em frente ao espelho e diga: olá. No espelho, você verá a pessoa responsável pelo seu destino. Você é herdeiro de si mesmo. Seus atos lhe pertencem, e a sua felicidade espera pela sua decisão. Pense nisso.

0: boa noite. A gente está chegando aí de novo para mais um programa da noite contigo, amigo ouvinte da 104. A boa música, alegria, informação, entretenimento a partir de agora no seu rádio, amigo ouvinte. 998776256, 996191014 são os telefones para te ligar, participar, pedir. E a gente está aqui para te atender, amigo ouvinte da 104. 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
0: 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Estamos chegando aí com o programa da noite, meu, seu, nosso programa, trazendo alegria, informação, a previsão do tempo para ti, tu que tá ligadinho com a gente, quer saber o que que vai acontecer? Furão vai dizer aqui, tá? Vai, o que que vai acontecer com o tempo amanhã, tá? O que que vai acontecer com o tempo amanhã? Amanhã a gente vai ter um dia um pouquinho mais agradável, tá? Não vai ser tão frio, tá? Não vai ser tão frio, não tá tão frio, né? Tá com 10 graus agora, né? Estamos com 10,9, quase 11 graus, né? Amanhã a gente deve ficar aí entre 8 e 16 graus, né? 8 e 16 graus. A segunda-feira gelada com chuva, amanhã tempo bom, tá? Amanhã não chove, tá? Pelo menos isso, não chove amanhã, mas e com tempo bom, tá? A gente vai na casa dos 15, 16, 17 graus amanhã, tá? Entre 6 e 10 graus na segunda, gelada. Entre 5 e 11 graus na terça. Segunda-feira chove. Terça-feira, frio. Tá? Entre 5 e 10 graus aí. Entre 3 e 12 graus na quarta. Entre 5 e 14 graus na quinta. Entre 5 e 15 graus na sexta. Entre 6 e 16 no sábado. Teremos aí uma semana gelada, tá? Teremos uma semana gelada. E a gente tem a entrada do inverno, né? A gente tem a entrada do inverno daqui a pouco mais, não. No amanhecer, 5 horas e 4 minutos da manhã, a gente tem a entrada, né, da estação do frio, tá? E vai ser com frio, tá? O único vai ser o amanhã, que não é tão frio. Mas o restante dos dias aí, imagina essa segunda-feira com chuva E a temperatura não passando dos 10 graus. Meu Deus do céu, né? 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Na semana, depois na outra semana, outro fim de semana que vem, né, que a gente tem bastante programação aí, né? Temos bastante programação no final de semana que vem, né? Será de tempo bom, com temperaturas aí na casa dos 7, 8 graus de manhã e na casa dos 16, 17 graus na parte da tarde. E a chuva deve voltar depois na outra segunda-feira de novo, né? 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Gente, não tem ainda o resultado da loteria, né? A gente não tem o resultado da loteria e a gente vai ter agora então as manchetes. 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Rafinha tem lesão confirmada e vira desfalque na seleção brasileira. Joia da seleção ganha protagonismo com Ancelotti e vira opção após lesão de Rafinha, né? É o Rayan. Amuleto resolve, vence a Costa do Mar. Alemanha vence a Costa do Marfim. De virada, no fim, garante vaga na segunda fase da Copa. Neymar treina e aumenta a expectativa por estreia na Copa. Grêmio quer adotar estratégia que transformou Flamengo em uma potência. Inter volta aos treinos nesta segunda.

6 pessoas morrem em acidente nas últimas horas no Rio Grande do Sul. Estas as manchetes do GZH. Estamos indo para a Globo em nome de Raquel Modas. Alemanha vence a Costa do Marfim de virada e vai ao mata-mata. A gente tem... Eu pretendo, já avisei aqui, né, amanhã a gente vai ter... Eu quero ver, né, se a gente traz na segunda-feira aí, né? No nosso programa aí uma carta, né? Que o Diamandé escreveu para sua irmã que morreu. Na segunda-feira, no nosso bate-papo aí. Né? Eu ouvi essa carta e a leitura na Rádio Grenal. Muito, muito, muito, muito interessante, né? Rafinha tem lesão constatada e desfalca o Brasil. Vindo de derrotas, Equador e Curaçao jogam a vida. Vitória da Holanda quebra recorde de 60 anos do Brasil.

Holandês compara Brasil e Marrocos, não há mais forte. Boto critica Neymar convocado, não faz dois jogos seguidos. Presidente do São Paulo demite Rui Costa. Fisioterapeuta fratura coluna no Pilates. Vou seguir e quero ser meia maratonista. Após o marido fazer transição de gênero, a esposa se descobre bissexual e continua casada. Vítima de Einstein. Brasileira relata apagão de memória após abusos. Vai continuar vivendo. Para continuar vivendo. Influenciadora australiana morre após hemorragia durante parto em casa. Simone Mendes interrompe show após sentir dor de barriga. Tô suando. Não tem. A única coisa que tem que, né? Única coisa que tem que. Vamos para gas.com, notícias da nossa região. Obras na 287 causam bloqueios temporários em Veracruz a partir dessa segunda-feira. A tranqueira já é grande, né? Vai aumentar. Inverno começa com alerta para chuva extrema e risco de enchentes no Rio Grande do Sul. Em 14 anos, mortes no trânsito por causa do álcool diminuem 19,5%. Poda de araucárias exige cuidados. Essas as manchetes e alguns dos principais sites de notícias aqui na 104, a FM Cerro Branco. Os abraços aqui, né? Os abraços aqui vão para quem? Para o Fernandinho, pro Didi, pro Luiz e a Maria Schulz, a Vera e o Carlos, o Vilmar, o Tonho e a Tonha, a Dolória, o Darcy, a Sirley, a Ironda, o Romeu e a Irene, o Raul Pavanato e a Dorli, né? A Marlene e o Alemão, né? A Marlene e o Alemão estão escutando a programação, né? O Dibirto também ligado com a gente. Aí, pessoal que nos acompanha sempre. 8h28, vamos de música. Daqui a pouquinho eu tô de volta e começo a atender pedidos musicais.

0: 8 horas e 35 minutos. 104 FM Cerro Branco, programa da noite. Vamos trazer a primeira estação aqui, mandando aquele abraço pra dona Doracília, né? A dona Doracília pediu a flor do meu jardim pras amigas.
1: Chegando pra vocês.

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2: 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Vamos lá, vamos trazendo mais música aqui, né? Vamos trazendo mais música agora. O Hélio, o Eloy, né? O Eloy Zeman lá de Santa Cruz, ele pediu a minha.

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7h51, o Hernani Peterman, que é top som, a Lade diz que eles lá, o Donar, a turma, vão fazer o bailão do tio velho, né, o bailinho do tio velho, né, dia 4 de julho com top som, querem top som, né, parece que o Fumaça vai estar junto lá, né. Então tá bom, um abraço pra Maria, o Luiz e a Maria Schultz, o Didi, né, pessoal ligado com a gente aí, vamos com top som então!